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11: 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Hora certa. Hora certa. 9:21.
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15: 9:22.

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2: 9:29. Luz, câmera, ação, papai.
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2: 9:41.

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0: 55.
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10: 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Hora certa. Hora certa. 10h48.
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2: Vem assim, ó.

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0: 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Hora certa. 11:17.
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5: 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Hora certa. 11:32. 11:32.

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1: Meia-noite e 13.

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1: Uma hora.

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2 e 8.

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0: especial.
1: Essa é do tempo que minha avó chupava chiclete.
2: Rapaz. Não era 50, não era.
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0: de Deus, ó. Machucou. Eita, amassou a cara todinha, meu irmão. Meu, deixa eu
1: mal. Tá normal.
0: Tá normal. Bora.
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1: 4 e 9.

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2: 4 horas e 30 minutos.

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1: 4:39.

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0: 5:36.
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1: Um grande abraço a todos vocês, são 6 horas e 9 minutos.

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1: 6:12.

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16: Muito bem.
0: bem, 6:21 aqui na Itanês FM, aquele bom dia gostoso para você do outro lado curtindo aí a nossa programação. Sejam todos bem-vindos, né? Quero mandar um grande abraço a todo o pessoal, os coletores, né? Pessoal dos caminhões de coleta, aí os nossos agradecimentos, certinho? Grande abraço também a você, homem do campo, é mais um dia, mais uma noite aí que teve aquela chuva gostosa, chuva tranquila, aquela chuva de molhar mesmo, né? E então aí a gente agradece a Deus, a Nossa Senhora, por mais um dia e também aí a por molhar, né? Os campos, né? É, porque é do campo que vem aí o nosso sustento, né? Então, agradecer e parabenizar ao homem do campo, ao homem do agro, aí que tá sempre dia a dia, chuva, sol, vento, frio, eles estão aí, né? É, sempre trazendo para nós o alimento de cada dia, o pão de cada dia aí para nós, certinho? Agradecer também, né? Mandar um grande abraço aos nossos amigos Gari, né? Pessoal aí tá sempre organizando, sempre fazendo aí a limpeza de nossas ruas, né? Um grande abraço aí a todos vocês, Garis, a todos vocês, coletores, aí o pessoal da seletiva, né? Então, um grande abraço aí a todos vocês, Serginho. Deixa eu ver aqui, utilidade pública, nós temos aqui o Silvio Alves Tavares, perdeu uma carteira com todos os seus documentos e cartões de banco, né? Então, se você achou, pode entrar em contato aqui conosco, aqui na Itanews FM, no 999914640. É o telefone aqui da Itanews FM. Ah, sábado tem forrozão, né? 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O Isaac, né, perdeu aí a sua caixa de tralha de pesca, né? Ele leia lá para a Barranca do Rio e deve ter dado uma balançada na moto no carro e ele perdeu aí a sua caixa de tralha de pesca, certinho? Sentido condomínio Pousada das Garças. Quem encontrar, por favor, entrar em contato com o Isaac ou pode entrar em contato conosco aqui na Itanews FM. Certinho? É, deixa eu ver aqui. Tá chegando mais uma mensagem. Tá chegando mensagem. Deixa eu ver. Cadê? Ah! A nossa amiga Edilane. Ô, Edilane, bom dia, Edilane TC, né? Tá sempre ligadinha conosco aqui, né? E tá mandando aqui, ó, dia 27 de setembro, né? 27 de setembro tem a final do rodeio. Ah, o Frutal Rodeio Music, né? É, Frutal Rodeio Music, né? De 24 a 27 de setembro aí. Ela tá falando pro pessoal aí, ó, que quiser e, né, na excursão, é só falar com a nossa amiga Edilane TC. Tem Bruno Marrone, Zezé de Camargo, tem também Gustavo Lima e várias outras atrações, né? Então é só entrar em contato com a nossa amiga Edilane TC, 999-67-9286. Fale com a Edilane TC. É isso aí, a gente vai e daqui a pouquinho tem mais informações aí pra vocês. Daqui a pouquinho tem vaga de emprego, daqui a pouquinho tem mais aí algumas utilidades públicas aí pra vocês, certinho? Lembrando que o banco, né, os bancos aderiram greves, né, em vários lugares, todos os bancos estão fechados. Em Itapajipe, a informação que temos é que o único banco que está fechado é o Banco da Caixa Econômica, que aderiu aí à greve, né? Aderiu à greve nacionalmente, né? Então, por enquanto,
5: Aqui em Itapajipe, somente a Caixa Econômica. O Banco do Brasil está de greve, mas aqui em Itapajipe ainda está funcionando. Então, se você precisa fazer alguma coisa em algum banco aqui em Itapajipe, corra, né? Que às vezes, de uma hora para outra, pode aí aderir à greve nacional, né? Certinho? É isso aí. Esse é o recadinho que a gente tem para vocês aí. 6 horas e 26 minutos, Munhoz e Mariano, a Bela e a Fera.

0: horas e 29 minutos. 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
18: Muito bem, muito bem. Muito bem, são exatamente 6:36. Daqui a pouquinho tem o horário político, né? Daqui a pouquinho tem o horário político. E vamos lá então com João, Gustavo e Murilo, a casa mais feliz da rua. É isso aí, então um grande abraço aí pra você que tá aí do outro lado curtindo aí a nossa programação. Sejam todos bem-vindos, né? E vamos aqui então com mais, né? Vamos aqui com mais informações, mais utilidade públicas, né? Aí para você do outro lado curtindo aí a nossa programação. Deixa eu ver aqui, você que tá à procura de trabalho, né? Você que tá à procura de trabalho, temos aqui, ó, para você que é motorista e tem carteira AD, né? A Avemix, né? A Avemix tá contratando, né, motorista com categoria AD. Então, entrar em contato, né, no 349-9884-6844 ou 349-9869-0008, ou pode entrar em contato aqui na Ita News FM que a gente passa aí as informações para vocês, tá bom? Temos também, né, vaga de emprego para a cozinha, né, lá da BP Bioenergia. Então, se você é cozinheiro ou tem experiência ou tem vontade aí de trabalhar em cozinha, né? A Sapori, né? A Sapori está aí contratando oficial de cozinha, né? Para a BP Bioenergia, certinho? Os requisitos aqui: tem que ter um ensino médio fundamental completo, conhecimento básico na experiência sobre a vaga. Benefício: tem transporte, alimentação, né? Transporte, alimentação no local, ticket, alimentação, plano de saúde e vários outros, e tem bonificação também. Horários, disponibilidade de horário, né? Pode ser quanto almoço, quanto janta. Entrar em contato no 19 9 9 6 24 5 6 4 2, 19 9 9 6 24 5 6 4 2, certinho? Se você tiver interesse, pode entrar em contato aí também, pode entrar em contato aqui conosco aqui também, que a gente aí vai passando as informações para vocês, tá bom? Foi perdido, né? Foi achado um óleo de chave, né? Lá em frente à escola Pedro, né? Ali na redondeza da escola Pedro Gonçalves, está disponível na secretaria da escola Pedro Gonçalves. Então, se você perdeu, ou se você sabe quem perdeu uma chave aí, pode entrar em contato, né, com o pessoal lá na escola Pedro Gonçalves. Deixa eu ver aqui o que nós temos mais também, né? Temos aqui um recadinho, né, do Francisley, né? O Francisley, que é do cartório, né, daqui de Itapajipe. Ele vai dar um recadinho sobre o transporte de eleitores com mobilidades reduzidas, né? No dia da eleição. Então, atenção aí, eleitores, né, que têm mobilidades reduzidas. Então, no dia da eleição vai ter o transporte gratuito, certinho? Fala conosco, Francisley, bom dia.
19: Olá, eu sou Francisley Moura, chefe do cartório eleitoral da zona 297, e gostaria de divulgar uma iniciativa muito importante da Justiça Eleitoral, o programa Seu Voto Importa. O programa oferece transporte especial e gratuito no dia da eleição para pessoas com deficiência ou mobilidade reduzida que não possuem meios próprios para chegar ao local de votação. As inscrições vão até o dia 14 de setembro. Quem tiver interesse pode entrar em contato com o cartório pelo WhatsApp 34 99 300 0099, que nós encaminhamos o link para que a própria pessoa faça sua inscrição. E para quem não tem acesso à internet ou tem dificuldade para preencher o formulário, o cartório eleitoral também pode auxiliar na realização da inscrição. Se você conhece alguém que possa precisar desse serviço, compartilhe essa informação. Seu voto importa e a sua acessibilidade também.
18: Essa aí foi a informação aí de Francis Lay, né? Ele que trouxe aí pra vocês, né? As informações aí. Às vezes tem lugares aí que tá com falta de água, né? Tem que tomar muito cuidado, tem que estar observando, né? Que às vezes você não olha as redes sociais. E ontem a Copasa aqui, ó, informa que devido a uma manutenção operacional emergencial, o abastecimento de água para Itapajipe pode apresentar intermitências nessa quinta-feira, né? Que foi ontem, né? Segundo o gerente regional, né? A Renata, caso as intermitências ocorram, a previsão é que o abastecimento seja normalizado gradativamente na manhã dessa sexta-feira. Então, dá uma olhadinha aí antes de você for lavar roupa, for fazer alguma limpeza, né? Que aproveitar que choveu e acabou, tá sem poeira. Aí, vou lavar o quintal, vou limpar a casa, vou dar aquele trato. Então, antes de você fazer isso, dá uma olhadinha aí na torneira que vem da rua, direto da rua, e dá uma olhada lá para ver se se tem água aí no seu bairro, certinho? A companhia desde já agradece aí a compreensão de cada um de vocês, beleza? 6:43 aqui na Itanews FM, aquele bom dia gostoso para você que tá aí do outro lado curtindo aí a nossa programação, né? Quero mandar um grande abraço a todo o pessoal, né? Lá da cidade de Paulo de Faria, São Francisco de Sales, Campina Verde, Frutal. Alô, meu amigo Marquinho, lá na cidade de Brasília, tá ligadinho conosco, né, Marquinho? Um grande abraço aí pra você, toda a sua família, tá sempre ligadinhos aí conosco, né? Família Titânio, né? Então, um grande abraço aí a todos vocês, certinho? Vamos lá então com mais música. Dentro de alguns minutinhos, entraremos aí, né, com horário político, e depois a gente volta aí trazendo mais modão aí pra vocês, certinho? Vamos lá então, Formigão, o que que vem aí? Deixa eu ver aqui, tal. Henrique Juliano, Abre a Mente, é sucesso, 6:44. Vai lá, DJ. Ei, DJ, rapaz, esse DJ, nossa senhora, viu? DJ, acorda, DJ, acorda.
20: Essa música fala de um término, né? E assim, como você superar esse término? Talvez o que você precisa é abrir a mente, confrontar a atual realidade. Vai que dói nas duas pessoas, né? Ela se chama Abre a Mente.

0: 6h46, Ita News FM.
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2: Muito bem, 6h47 aqui na Ita News FM. Um grande abraço para você que está sempre ligadinho conosco. Quero mandar um grande abraço ao seu Anaur, encanador, né? Alô, seu Anaur. É pau para toda obra, que nem Bombril, né, seu Anaur? Um grande abraço aí. Tá sempre ligadinho para ele, a esposa, toda a família, sempre ligadinho, certinho? Grande abraço aí, meu amigo Alfredinho, lá na fazenda tirando leite, né? O Garrafa, pessoal também lá no Aras Laço de Ouro, pessoal também lá na Estância 3J, né? Nosso amigo Barrilinho, alô Adriano, Rodrigo, todo o pessoal aí, grande abraço aí pra vocês. Jorge Matheus, a mais louca paixão, é sucesso.

Muito bem, 6:57, 6:57 aqui na Itaneus FM, aquele bom dia gostoso para você. Dentro de alguns minutos estaremos aí entrando no horário político, né? Vamos lá então, sucesso para vocês, Carreira Capataz na

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6: 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Trânsito é bem complicado neste momento.
7: 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Você tá aí? O que tá acontecendo?

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12: Muito bem, 7 horas e 36 minutos aqui na Itaneus FM, aquele bom dia gostoso para você que está do outro lado curtindo aí a nossa programação. Sejam todos bem-vindos, mais um programa Pedra 90, primeira edição. Daqui a pouquinho chega ela, Cláudia Rezende, também tem aí o Jornal da Itaneus. É, hoje está recheado de muita notícia, de muitas coisas boas aí para vocês, certinho? 7h37, vamos aí, Tribunal do Amor, Christian Ralph, sucesso para você, não saia da sintonia.

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1: Ita News 7:41.
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8: Bom dia, bom dia, bom dia! Drogaria das Palmeiras informa a hora certa. 7:46. 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
1: Muito bem, 7 horas e 47 minutos aqui na Itanews FM. Bom dia, bom dia, bom dia. Bom dia para você do outro lado curtindo aí a nossa programação, né? Aquele abração aí a todos vocês, sempre ligadinho. Lembrando que a utilidade pública aqui, né? Que os bancos, né? Os bancos estão em greve. Só que aqui em Itapajipe, por enquanto, né? Por enquanto, o que aderiu à greve, por enquanto, é somente a Caixa Econômica, certinho? Isso é nacionalmente, né? É por todo o território nacional aí. Os bancos estão entrando em greve e aqui em Itapajipe ainda somente a Caixa Econômica está de greve, certinho? O Banco do Brasil ainda estava funcionando até ontem, né? Estava funcionando normal, ainda não temos notícias se já aderiram. Os demais bancos estão funcionando normalmente, até agora não tivemos notícia que aderiram aí à greve, né? Então, se você tem alguma coisa para fazer, não deixe para mais tarde, faça se o seu banco já estiver aberto, já faça agora, né? Não deixe para mais tarde, porque talvez você pode aí perder a oportunidade de estar aí fazendo o serviço que você precisa, e é por tempo indeterminado. O pessoal não sabe quando vai voltar, certinho? Às vezes pode ser amanhã, às vezes pode ser... Amanhã não, né? Que amanhã é sábado, né? Mas às vezes pode ser segunda-feira, ou às vezes pode ser daqui uma semana, 15 dias, um mês, né? Não sabe, né? As possibilidades... Formigão, mas você falou que pode ser um mês. É muita coisa, mas possibilidade, né? Está aí. Então, se você tem alguma coisa para fazer, então já fica aí informado que os bancos estão entrando em greve, né? E aqui em Itapajipe, o único que aderiu ainda é a Caixa Econômica, certinho? 7 horas e 49 minutos aqui na Itanews FM. Vou deixando as minhas últimas de hoje. Um grande abraço a todos vocês. De hoje não, né? Do programa Pedra 90, primeira edição. Voltando aí, se Deus nos permitir, a partir das 4 horas da tarde com o programa Pedra 90, segunda edição, com seu amigo Formigão. Paula Fernandes, Barco de Papel, Edson Hudson, Bobiou, A Gente Pimba, Chitãozinho Chororó, participação de Fagner, Cabocla Tereza. Já já chega Cláudia Rezende, logo depois tem aí o Márcio Garcia, Cláudia Rezende, trazendo as informações do jornal da Itanews. Logo depois tem o pastor, né? Tem o pastor trazendo a palavra do Senhor, e logo depois tem ele, o irreverente Humberto Filho, trazendo muita nostalgia aí pra vocês, né? Relembrando os velhos tempos, relembrando aí as décadas de 80, 90, 2000, trembão, hein? Nossa Senhora! E logo depois tem Pedra 90, segunda edição, com seu amigo Formigão, se Deus nos permitir. 7h50, fui, tchau, aquele abraço.

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1: Faltando 4 minutos para as 8 da manhã. 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

dia, meu povo lindo e animado de Itapajipe região. Sexta-feira chegou com aquela energia lá no alto, com um gostinho de final de semana batendo na porta. É isso aí, bora levantar, tomar aquele café bem forte e começar o dia com o pé direito. Excelente sexta-feira pra todo mundo. Vem comigo no show da manhã, 8:09 agora. Eu te amo, sexta-feira, Zé Neto e Cristiano.

0: sexta-feira, né?
1: Toda elas.
2: 8h12, sextou aqui na Ita News. Como que tá por aí? E agora vamos dar mensagem de reflexão do dia. Cresceu acreditando que tudo precisava acontecer cedo, que o amor verdadeiro tinha que chegar aos 20, que o sucesso precisava vir antes dos 28, que conquistar a casa própria depois dos 30 já era tarde demais. Mas a verdade é que a vida não segue relógio. Tem gente que encontra o amor da vida aos 35 e vive algo mais bonito do que todas as paixões apressadas da juventude. Gente que começa do zero aos 40 e finalmente descobre o que é felicidade. Tem gente que conquista a própria casa aos 37, o próprio carro aos 38 e vive a vida dos sonhos somente quando chega aos 41. E talvez a maior mentira que contaram pra gente foi essa ideia de que existe idade certa pra viver as coisas. A verdade é que não existe atraso. As coisas acontecem quando estamos finalmente prontos para vivê-las.

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2: 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Hora certa.
3: Oi, 8h27.
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14: É isso aí, 8h30 aqui na Ita News. E agora vamos com as primeiras previsões astrais. Lembrando, hein, tá rolando sorteio. E hoje eu vou realizar os dois sorteios aqui. Tanto a jiboia, né, um vasinho de jiboia lá do Viveiro Arte e Flores. E também um vale almoço da festa dos Vicentinos. Um delicioso almoço pra você ir lá e se saborear no dia das festanças. É isso aí, então dá pra participar ainda, dá tempo. Tô anotando o nome de todo mundo aqui desde terça ou quarta, não me lembro, pra estar participando do sorteio. E é isso aí, Áries, Touro e Gêmeos, previsões astrológicas começando aqui na Ita News.
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14: Áries. Você de Áries, sextou com baita foco nas suas tarefas e naquela lista de pendências que nunca acaba. Tudo em
16: indica que vai colocar a mão na massa e botar os serviços nos trilhos. Se busca emprego, pode conseguir um novo job. Uma energia de recomeço e autocuidado tende a pintar, te inspirando a abandonar os hábitos que não fazem bem, reorganizar a rotina e melhorar a alimentação. Seu corpo agradece, principalmente o aparelho digestivo. E no amor, os astros prometem renovar sua vida amorosa hoje. À noite, a lua entra na casa 7 e dá o recado. Quem tem um mo pode ficar de lovezinho. Quem tem um ficante pode acabar se amarrando. Quem tá livre pode arranjar um match. Cor do dia branco, números da sorte 52, 61 e 11.
17: Touro.
16: Você de touro. Tô vendo aqui que você pode contar com a bateria recarregada e o que começa hoje promete ter sucesso. Então bora apostar numa nova ideia. Se busca emprego ou clientes, espere boas notícias. Pode ser um dia para dar aquela geral sua rotina, reorganizando os seus hábitos e revendo os cuidados com a alimentação. A noite promete mais equilíbrio, inclusive. Eita, de novo tá travando. Vou tentar aqui abrir novamente pra vocês.

0: noite pede mais equilíbrio, inclusive uma adequada ingestão de líquidos. E no amor, um clima favorável para paquerar, pois tente virar um date delicinha. Se já se amarrou, o romance ganha um novo gás. Pode deixar a vergonha um tiquinho de lado e se entregar ao prazer, mas com moderação, é claro. Cor do dia rosa. Números da sorte 34, 61 e 52.
1: Gêmeos.
0: Você de Gêmeos. A lua em virgem pode despertar a vontade de deixar tudo organizado no lar e resolver questões familiares, inclusive os B.O.s que nem são seus. Só cuidado para não pesar a mão nos sermões e cobranças, beleza? A sexta chega mostrando que quem sabe esperar o momento certo tem mais chances de sair ganhando. Então bora ter calma e paciência, pois a sorte pode chegar só à noite. Mas aí vai que é tua. E no amor pode ser um dia para deixar o passado para trás. À noite a lua entra no paraíso astral e agita as coisas. A paquera ganha força e pode rolar aquela química de milhões. Já o romance tem tudo para ser surpreendente. Cor do dia lilás, números da sorte 53, 51 e 35. Aqui na Ita News e vamos de participação dos nossos ouvintes queridos que sempre estão aqui interagindo. Genivalda, bom dia!
2: Oi, grande, bom dia, tudo bem?
0: Tô bem, você?
2: Genivalda, ô, manda música, parabéns, Leonardo, feliz com meu irmão Neca, tá fazendo aniversário hoje. Deus abençoe, tem muita paz, saúde. Também Pudino, né, que foi essa semana também, aniversário dele, todos os aniversariantes no mês de setembro. Um abraço, fica com Deus.
0: Eu te agradeço, um abraço, fica com ele também, um excelente final de semana. Neto e Dino, parabéns! Que essa data se repita há muitos e muitos anos, com muita saúde, alegria. E também parabéns a todos os aniversariantes de hoje, né? Sem exceção, que hoje está completando mais um ano de vida. Essa música vai para você, o Dino, né? E o Neto e todos aí que fazem aniversário hoje. Parabéns. E vamos de participação também. Vamos ver como que tá o estado de espírito do meu amigo Bangachô. Bom dia, Bangachô!
3: Alô! Minha locutora número 1, até que fim sextou. O Bangachô Show tá ligado já no 320. Hoje você sabe, né? Ah, meu Deus do céu, até que fim sextou. Busca aquele lado do fundo do baú e joga na agulha, beleza? É, eu ofereço especialmente pra você, pra minha amiga Suiana Vitão, que tá lá grudada já no rádio, beleza? A equipe Roseta, o Bolão, o pai do Big Seco, Duardim, o Vampeta, japonês, Luquinha, competidor de touros, beleza? Pro nosso amigo João Flávio também, e vai mandando aí, pra todos os pedetos, todos os serventes, que hoje é daquele modelo. Já tô grudado já na vasilha de peixe aqui no 12.
0: Um abraço, Bangachô. Obrigado pela participação da boca pra fora, Zezé de Camargo e Luciano. Quero mandar um abraço especial também pra minha amiga Suiane, que tá lá sempre me ouvindo, torcendo por mim, né? Desde o início aí da rádio, mês, se eu não me engano, outubro ou novembro, eu vou ver a data certa. Eu entero um ano de rádio, gente. Tem base? É muito tempo já, né? Assim, passa tão rápido. Não é muito tempo, mas passa tão rápido. Parece que foi ontem que eu entrei aqui e a Suiane me deu total apoio aí, que até já participou de rádio, né? Ela tem um pedaço aí da história dela na rádio. E é muito gratificante estar aqui com vocês. Vamos de moda? Primeiro vamos começar com parabéns pra você, pra todos os aniversariantes, o Neto, o Dino,

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0: É isso aí, tô de volta, 9h48. E agora vamos pra mais previsões astrais aqui no show da manhã. Como que tá a sua manhã aí? Tá fresquinho hoje, né? Acordou sem sol, choveu a noite inteira, que chuva gostosa, né? Vamos combinar, a gente acorda até mais leve. Câncer, Leão e Virgem.
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5: Câncer.
0: Você do signo de Câncer, é um bom dia para agir, tirar planos do papel e colocar uma ideia em movimento. Pois as chances de sucesso são enormes. Se está em busca de uma vaga de emprego, começar um curso pode turbinar seu currículo. Assuntos emocionais antigos ou ligados a bens imóveis podem surgir, sendo um bom dia para rever o passado, tomar decisões e apostar em recomeços. À noite, o clima em casa promete mais equilíbrio, diálogo e paz. E no amor, a energia é favorável para dar o primeiro passo, nem que seja um like ou um oi sumido, pois tem chance de culminar num date. Se já tem um amorzinho, conversas sinceras podem render mais do que você imagina. Cor do dia violeta, números da sorte 27, número 3 e 36.
5: Leão.
0: Você de Leão. Uma energia de novos começos e recomeços chega pra você, Leão. E já tem um projeto engavetado ou ideia guardadinha na cabeça. Pode ser um dia de criações, possibilidades e realizações. A lua na casa da bufunfa até a noite, tudo indica que vai se estar no modo muquirana. Brincadeira à parte, a energia lunar pode te levar a se preocupar mais com os boletos, cortar os desperdícios e poupar o que der. E no amor, pode ser um dia para deixar velhos dramas para lá, renovar os sentimentos e viver o love do seu jeitinho. Boas chances de assumir compromisso. Já à noite favorece conversas, troca de mensagens e até um date rápido. Cor do dia amarelo ouro, números da sorte 19, número 1 e número 57.
5: Virgem.
0: Você de Virgem. Como pode ter maior atenção aos detalhes durante o dia? Aproveite para organizar as contas, rever os gastos e tomar decisões. Já à noite, não precisa virar tio Patinhas, mas vale buscar o equilíbrio entre guardar e gastar. Perfeito para olhar com mais carinho para você e sua saúde física, mental e emocional. Pode ser um ótimo dia para diminuir as autocobranças, relaxar mais. E investir no que precisa. Oh, tá difícil aqui esse signo hoje, hein? E no amor, pode ser um dia para deixar velhos dramas para lá, renovar os sentimentos e viver o love do seu jeitinho. Boa chance de assumir compromisso. Já à noite, favorece conversas, troca de mensagens e até um date rápido. Cor do dia amarelo ouro, números da sorte 19, número 1 e 57. 8h52. Pessoal, tô tendo muito problema aqui pra abrir o horóscopo. Vocês me perdoem. Não tô conseguindo nem falar direito. Eu vou já tomar as providências cabíveis aqui pra ver o que tá acontecendo. Porque na minha tela está aparecendo vários anúncios e eu não tô conseguindo abrir pra ler pra vocês, tá? Então, se vocês verem essas intercorrências aí, vocês me perdoem. 8h52, faltando aí 8 minutinhos pras 9. E ontem foi um dia muito especial, foi o aniversário do meu padrinho Mendonça, lá da Autoelétrica Mendonça, e também do Thiago, antes de ontem, né? Parabéns pra vocês aí, que Deus abençoe vocês com muita saúde, muita paz, muitos anos de vida.
2: Parabéns, parabéns, parabéns.
0: E já tô esperando pro churrasco, viu? Pode me convidar que eu vou. 8h53, esse bloco inteiro aqui agora vai pra vocês aí da Autoelétrica Mendonça, que tá em ritmo de festa. Duas comemorações aí, hein? Eu ia até também é desse jeito. Eu tenho uma irmã que a gente faz aniversário, eu faço aniversário dia 26 de outubro e ela 27 de outubro. É um do lado do outro praticamente, né? Vocês aí também. É muito bom, né? Família é muito bom. Vamos agora de participação? Esse bloco inteiro é pra vocês da Autoelétrica Mendonça. Meu pessoal tá participando aqui, já ofereço pra vocês aí. E vamos ver. A Lu tá pedindo aqui. Lu, bom dia!
6: Bom dia, minha querida, tudo bem? Gostaria de ouvir uma música? César e Paulinho, Duas Vezes Você, é a Lu, que você tenha um excelente dia abençoado por Deus.
0: Duas Vezes Você, César e Paulinho, com Zé Neto e Cristiano. Participação aí da Lu, e vamos de participação também. Vamos falar com a Rosana. Rosana, bom dia.
7: Bom dia, Cláudio. Passar a música dos Pãozinhos Chororó, Convite Seu Casamento. E ofereço a Maria Maria Juliana, o Frado Adriel, a Rosângela, a Tuca, Mato Grosso, a Beto, a Lucimara, a Briana, o Arlan, a Beto, a Lucimara, o Antônio, você também, Margarida do Carlinho, e Dani Belino, todo mundo da Casa Morim.
0: Pode deixar, obrigado pela participação. Rosana, eu não achei ela no, na música do Chitãozinho Chororó. Então eu vou colocar ela aqui com o Traia Véia, tá? Ela é muito boa essa música, tem do Gia e Giovanna, tem do Traia Véia, mas eu coloquei Chitãozinho aqui, eu não encontrei em plataforma nenhuma. 8h54, Duas Vezes Você, César e Paulino, e Convite de Casamento.

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3: 98.
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3: É isso aí, 98. Tô de volta aqui na Itanil. Agora com mais previsões astrais, Libra, Escorpião e Sagitário.
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3: Você de Libra, pode ser o momento de refletir e até repensar seus próximos... Tá difícil esse horóscopo hoje. Eita, nós. Ser o momento de refletir e até repensar nos seus próximos passos profissionais. Agir nos bastidores também tende a ser uma boa, já que deve ter ajuda e manter o foco e ficar de olho nos pormenores. Durante o dia pode bater vontade de ficar mais na sua e colocar a cabeça no lugar. À noite a lua entra em seu signo e dá uma turbinada no amor próprio. Boa hora para fazer algo que deixe você... Pessoal, não tô dando conta de abrir o horóscopo. Eu vou dar continuidade nas músicas agora, tá bom? Eu volto segunda-feira pra ver o que tá acontecendo. 9:10, coisa de pele, Bruno Marrone, cheiro de shampoo, Christian Ralph.

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1: 9:25.
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0: É isso aí, tô de volta aqui com vocês e vamos de participação. Bom dia, Claudinha, manda música aqui pra nós. Também todas as minhas colegas de trabalho da creche Marina Camargo e a Kátia. E também pros aniversariantes da oficina do Mendonça. Kátia, parabenizando aí tanto o Mendonça quanto o Thiago, que foram os aniversariantes de ontem e ontem. Manda obrigado, Deus, não sei o nome do cantor. Bom final de semana pra você, lindona. Um abraço, minha querida. Um bom final de semana abençoado por Deus pra você também. E ela tá de volta, sumidinha, minha madrinha Fé Ferreira. Bom dia. Quero ouvir Barquinho de Ouro e oferecer pro tio Olinto lá na Praça do Cristo. Obrigado pela participação, madrinha. Você já tá participando dos sorteios. 10 e pouquinho, já vou realizar os dois sorteios aqui de uma jiboia, que é uma planta lá do Viveiro Hortiflores. Toda semana recebe muita novidade lá. Fica na Rua 10, ali ao lado da Casa do Construtor, também ao lado ali do Beach Bar. E também um sorteio de um vale-almoço lá do Salão dos Vicentinos, a festança que vai ocorrer dia 26 e 27. Todos convidados, programação tá incrível, aquela quermesse tradicional. E o almoço de domingo com leilão de prendas lá no Salão dos Vicentinos. E vamos de mais participação aqui também. Bolão Pedreiro, bom dia!
21: Bom dia, Claudinha, que é o Bolão Pedreiro, pai do Bitfico. Pode mandar uma música aí de Milana Zé Rica aí, das mais antigas aí, oferecer lá pro meu Tineca. A Nataniela Douradinho, pessoal lá Douradinho também, pro Leandro, pro Genivalda, oferecer pro pessoal que tá aqui na obra aqui da VIP Rodovia, meu amigo Sambanga, pro Dinamar Pedreiro que fez aniversário essa semana. Desejar a todos aí, Claudinho, uma boa sexta-feira, um bom final de semana, beleza?
0: Tchau, beleza. Tchau. Um abraço pra vocês aí na obra que tá todo vapor. Hoje o sol deu uma trégua, né, o Bolão? Porque, trabalhar nesse sol quente não dá não, né, meu amigo? Vou escolher uma música bem boa aqui pra vocês que tá aí trabalhando e crescendo aí as construções. Um abraço pro Sambanga também. Banga Show! Um abraço pra vocês todos que me acompanham aí. Também os pintores, os pedreiros em geral. É um prazer ter vocês aqui comigo todas as manhãs. Barquinho de Ouro, Guilherme Silva, Henrique e Juliano, obrigado, Deus. E Agenda Rabiscada de Milionário José Rico. Mas antes, vamos ouvir o que o Eduardo da Zema tem pra gente pra hoje.
22: Bom dia, Márcio. Bom dia, Claudio
0: Rezende. Bom dia.
22: Da News. 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Desejo a todos uma excelente sexta-feira e converse em casa, converse com seu filho, converse com seu marido. 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Ótima sexta-feira a todos.
2: Obrigada, Eduardo, pelas informações aí. 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E neste sábado, compromisso marcado aí, já agendou? 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É isso aí. Utilidade pública aqui, Isaac das Calhas perdeu uma caixa de pesca com várias tralhas de pesca na entrada ali do condomínio Pousada das Garças. Quem encontrou, por favor, devolver pro Isaac das Calhas. Foi encontrado um molho de chave também perto da Escola Pedro. Está disponível na Secretaria da Escola Pedro. Um molho de chave. Moi. Moi é. Moi não é um molho de comida, não. Molho é muitas chaves juntas no mesmo, né? No mesmo chaveirinho. Então, e outra coisa também, quem tá precisando de emprego aí? Tá contratando oficial de cozinha ainda lá pra Sapore, pra pessoa que tem, vamos ver aqui os requisitos que você tem que ter. Ensino médio ou fundamental, conhecimentos básicos sobre a vaga, é pra fazer preparo de refeições, organizar a higienização dos alimentos, do local também, e tem que ter disponibilidade de horário, e ó, transporte, alimentação, ticket de alimentação, plano de saúde, olha só, é muita coisa. Bonificação, oficial de cozinha. Você quer o telefone? Me pede aqui que eu te envio na hora. E outra oportunidade de emprego também aqui. Atenção Itapajipe, estamos contratando motorista categoria AD. Então quem tem AD, pode me pedir o contato aqui também. 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Pode me mandar aqui que eu te mando na hora. Obrigado, Deus, Henrique e Juliano.

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0: É isso aí, 10h15, tô de volta. E agora vamos ouvir nossos ouvintes pedindo música, interagindo. Já, já vou fazer o sorteio, hein? Fica ligadinho aí, ou ligadinha, né? Vanils, bom dia!
9: Bom dia, Cadê? Bom dia. Me pede a música de René Raí aí. Nosso amor, onde vai dar? Essa é a minha da reciclagem. E todos aí que tá curtindo aí. Estamos aí, na escuta. E o Banda Show.
0: Banda Show tá lá no 320. Um abraço pra você e pras meninas da reciclagem aí. Toda a equipe que está trabalhando incansavelmente, né? Nessa manhã aí que tá nublado. Então o tempo tá gostoso. Bom dia, Dinamar!
10: Sou. Bom dia, Gláudio. Droga, música Henrique Henry. Cessou. Frente C, sabia? Tchau, obrigado.
0: Tchau, obrigado. Um abraço também pra Jaqueline, lá da Escola Gil Brasileiro, e a equipe que tá lá ligadinha comigo. Obrigado pela participação. Mas antes de ouvir as modas, vamos falar com o Anderson da Badulac. Bom dia, Anderson.
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0: 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É, eu coloquei agora as músicas aqui já pra tocar, né? Onde Nosso Amor Vai Dar, Renan e Raí, pedido aí do Vanilce, Sextou, de Rick e Renan, as próximas do bloco. Mas antes, eu resolvi fazer o sorteio aqui, que já tá quase aproximando aí das 11 horas da manhã, e logo após é o jornal, então a gente vai realizar o sorteio agora. É isso aí, vou colocar aqui no sorteador virtual. Sorteador virtual. Foram muitas pessoas que participaram, quero agradecer a cada um. E vou colocar do 1 ao 45. Isso aí, obrigada a cada ouvinte pelo carinho, pela participação. E vamos sortear o primeiro. O primeiro vai ser uma jiboia. A jiboia lá do Viveiro Arte Flores, o vasinho lindo. Vamos ver quem vai ser sortudo ou sortudo. Número 12. Aparecida Nilvani. Ó, parabéns, Aparecida. Foi você a ganhadora aí da jiboia. Pode ir lá no Viveiro Arte Flores buscar. Toda semana tem sorteio aqui. E semana que vem vai ter mais almoço e mais planta aqui também lá do Viveiro Arte Flores. Tem mais 2 vouchers de almoço aqui lá do Salão dos Vicentinos. Eu vou sortear 1 a cada semana. Então vocês continuem participando, tá? E vamos pra mais um sorteio. Vamos ver quem vai ganhar o primeiro almoço lá do Vicentino. Sorteando. Número 21. Irilaine ganhou o almoço de domingo, o primeiro almoço sorteado aqui. O voucherzinho do almoço tá aqui comigo na Ita News. Pode vir buscar até meio-dia, da 8 a meio-dia, porque eu estou aqui da 8 da manhã até as 11 e sempre estou no jornal, uma hora ou outra que a gente não tá aqui, mas o Mar está aqui ou eu estou aqui até meio-dia, tá bom? Então você pode vir buscar aqui o voucher do almoço. Aparecida Nilvani ganhou a jiboia e a Irilaine foi a ganhadora aí do primeiro almoço. Quero agradecer a cada um que participou, interagiu. Tô fazendo um sorteio aqui virtual e quero agradecer o carinho. Continue participando pra vocês ganhar, viu? Não sei se eu vou conseguir atender todo mundo hoje, mas tô tentando. 10h23, Onde Nosso Amor Vai Dar, Renan e Raí, sextou!

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0: 10h44 aqui na Ita News.
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0: 10h45 e vamos para as últimas do bloco aqui, essa manhã maravilhosa de sexta-feira. Vou ficando por aqui, volto com o Show da Manhã, segunda-feira, 8 horas da manhã. E a última participação aqui é da Marina, a música Rouge. Eu não sei falar inglês não, mas é a da Rouge Selavi. É isso aí, né, Marina? Obrigado pela participação. É francês, a Marina já tá aqui pro jornal e é francês. Vocês vão ouvir ela e vai ouvir também Sorriso Mudo, Juliane Jardel, que é a participação da Dona Odete. Vamos ver pra quem a Dona Odete vai oferecer essa música. Bom dia, Odete.
5: Tudo bem? Mas eu quero pedir. Vou pedir duas músicas, se puder passar. De Conceliane Jardel, Sorriso Mudo. Seria esposa aniversariante de amanhã, que é minha neta Gabriele, meu sobrinho Jones Max e o Ayrson. Vai fazer aniversário amanhã e dia 15. E minha sobrinha Nilza, que faz dia 29. Ela tá mais na frente, mas já tô pedindo de hoje. Os aniversariantes do mês. De passar. Eu queria com a Gabriela, também com a Lourença Lurival. Lá na casa da vovó. Aí eu agradeço. agradeço e eu feliz pra você também. Muito obrigado, fique com Deus.
0: Obrigado, querido. Fica com Deus também. Vou passar só uma que não vai dar tempo, tá, Odete? E quero parabenizar aí a todos os aniversariantes. A família é grande, né? E eu vou parabenizar todos aqui. Parabéns, parabéns, parabéns. Que Deus abençoe vocês aí com muita saúde, muita paz, muita alegria. A famosa música, saúde e paz. O resto a gente corre atrás. Sorriso Mudo, Juliana e Jardel. A gente fez amor, Gustavo Lima. Beijou meia cidade, Henrique e Juliano. Tchau, tchau. Fui!

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0: E hoje a gente vai bater um papo com a Marina, que vai falar aqui das suas histórias de composições, também da paródia que ela fez no jornal da Itanews.
1: Atitude, o Fly encara Independente del Valle nas quartas da Liberta. Rádio Nacional transmite o jogo a partir das 9:15.

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0: 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O Flamengo encarou e ganhou, né? 2-0 ontem, para alegria do meu amigo Edivar, flamenguista. A Marina também é flamenguista. O Evaldo Pedreiro também é torcedor do Flamengo. E a Marina tá ao vivo com a gente aqui na Itanews FM. Bom dia, Marina.
2: Bom dia a todos os ouvintes da Itanews FM. Bom dia, minha cidade maravilhosa, Itapajipe.
0: Bom, Marina, conta para nós a respeito dessas composições musicais que você
2: na
0: faz.
2: Na verdade, eu comecei cantando aos 6 anos de idade, né? Foi lá naquela casa que a Rosana mora hoje. E eu comecei lá, cantando uma música do Xalala do Venga Boys, que é um grande sucesso do Tim Walker de 1974, se não me engano. E aí eu comecei cantando lá, e eu comecei ver que a música pra mim era uma ligação muito forte. Eu tenho um vídeo gravado até hoje, que a minha mãe, minha falecida mãe, Kelly, que não está mais entre nós, gravou lá. E aí, foi aí que começou a minha história com a música lá.
0: E você tá com quantos anos agora?
2: 32.
0: Então já tem bastante tempo aí já com o microfone.
2: Tem.
0: Você também cantava lá no Beat Bar, né? Quando tinha
2: cantava, né? Quando tinha, agora parou, né?
0: Tem que falar pro Nassif, falou Nassif, volta.
2: Ô, Patrick, bota em busca do karaokê, tá me ajudando eu.
0: A hora que eu tava ensaiando pra cantar lá.
2: Eu tava ensaiando parou. Pra cantar lá.
0: E você fez uma paródia, Marina?
2: Na verdade, é a música do grupo Beat, que é do ano de 1997. Essa música estourou mundialmente daquele CD que elas gravaram, que era um CD laranja que a minha avó tinha me dado no Mercado Livre. Né? Em 2003, eu tava querendo descobrir quem é a original da paródia do Menosmar. Porque eu tava querendo descobrir. Aí eu descobri quem fez a versão adaptada pro Rush gravar foi o Milton Guedes, que é aquele grande compositor elogiou o Lulu Santos, vários artistas. E ele adaptou a música pro português, entendeu? Aí ele adaptou pro português. E aí ele fez uma adaptação brasileira para elas gravarem. Com certeza, ele pediu liberação da editora lá de fora para poder. E aí eu queria fazer, eu achei a música tão bonita. Eu queria fazer uma parada para o melhor da música. Aí eu falei, gente, eu vou ter que fazer, né? Eu sei que ele não vai incomodar com isso, nem nada, né? Depois. O Rush ia gravar o álbum espanhol, que devido à saída da Lu foi cancelado. Cancelado pela gravadora na época, porque elas ganhavam R$2.000 por show. Elas

0: foram muito exploradas e agora vai sair o documentário na HBO Max. Agora não sei se é outubro, novembro, segundo semestre da passagem.
1: E como que ficou? Você tem um trechinho aí na memória para nós?
0: Tenho, é. Quando é. Diz que vai, diz que quer, faz melhor se quiser. Diz que sim, diz pra mim, é sem love. É assim.
1: Quem sabe faz ao vivo, né? A Marina, você gostava muito do KLB também, né, Marina?
0: É, eu tive a oportunidade de ver eles três vezes em União de Minas, duas vezes em Ribeirão Preto, duas vezes em Ribeirão Preto. E agora eu já conheci vários artistas, né?
1: Você
0: é
1: tá com a camiseta do Zé de Camargo?
0: Rick Mirosmar? Rick Renner, que todos já tiveram.
1: Agora é o Mirosmar?
0: É, meu sonho...
1: Você tá até com a camiseta dele?
0: É, em homenagem aos 25 anos, que completou agora em maio.
1: O Zezé de Camargo esses dias, como que fala, Cláudia? Repostou a sua postagem lá do Stories?
2: Isso, eu postei uma música que gravei com o microfone da Ita News, né? Porque os ouvintes pedem muito. E ele repostou e a gente ficou muito feliz.
0: Ele me notou, acho que umas vezes, ele me notou nos Stories também. Oh, acho muito chique. Legal. Meu sonho é encontrar ele, sabe? Dizer o quanto eu tenho orgulho dessa história, dessa trajetória, porque eu fiquei... Imaginei que ele me ligou quando a Lu saiu do grupo. Eu fiquei numa depressão tão profunda que eu nem queria ir na escola daquela época. Eu estudava na Pedro Gonçalves com a Lucimar, um abraço para ela, que eu tenho muito orgulho bastante dela. Até hoje eu tenho vontade de reencontrá-la, mas a gente não se encontrou mais depois disso.
1: E você faz bastante postagem também nas redes sociais, né, Marina? Como é que faz para seguir você lá?
0: Marina CR Garcia Esteves. E eu tenho uma reserva, eu, Marina CR Garcia Esteves, eu tenho uma reserva do Instagram.
1: E você tá com a foto dos anos 80 lá? Você entrou na trend também?
0: Entrei, porque o povo tá fazendo,
2: Tá tudo empolgado, né, com essa trend, né, Marina?
0: Demais.
2: Mas tá uma mais bonita que a outra, né, o pessoal.
1: Demais, tá legal sua foto aqui, eu tô marcando você aqui no Instagram, ficou legal. A trend dos anos 80.
0: Gostei.
1: Marina, a gente deseja sucesso aí pra você. Vou fazer a postagem aqui, o pessoal que tá acompanhando aí também vai lá no Stories da Ita News e da Marina para ver aqui um trecho da entrevista dela falando desse trabalho musical, né? Que
0: eu espero que Deus continue me abençoando. A música é tudo para mim.
1: E onde você busca inspiração, Marina?
0: A minha inspiração é Mojo, KLB, Rosmar. Eu fui agora recentemente em São Paulo no show do Harry Styles, né, em São Paulo, que foi um show bacana dele, né? Tava lotado de gente. Foi muito bacana, foi muito especial. Foi um sonho. Meu irmão mora lá, inclusive, né? E fiquei muito feliz, muito feliz. Foi um sonho realizado.
1: Marina, sucesso aí pra você. Obrigado pela presença com a gente aqui na Ita News.
0: Obrigada. Eu agradeço vocês. Deus abençoe vocês. Mais ainda, grande sucesso.
1: E continua participando com a gente aí.
0: Obrigada.
1: Bom dia, Marina.
0: Bom dia.
1: Daqui a pouquinho a gente volta com mais informações.
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1: Vamos falar com o Arley Sou Roberto, direto de Belo Horizonte, ao vivo por telefone da Assembleia Legislativa. Arley Sou, bom dia.
5: Olá, Márcio, bom dia para você, para Cláudia, bom dia a todos que estão acompanhando aí a Ita News nessa sexta-feira. Belo Horizonte com bastante calor, já nesse momento 28 graus e vai subir até 32. A umidade relativa do ar em 52%. E olha só, uma terra de muitos contrastes. A região de Montes Claros tem riquezas, mas também cidades pequenas e muita pobreza. São as desigualdades que vêm principalmente causadas pela seca. E esse é um dos desafios para o próximo governador. Detalhes com Ana Paula Ciribelli.
6: No norte de Minas, são 86 cidades onde vivem quase 1.700.000 pessoas. E a economia dos municípios depende muito da máquina pública. Serviços básicos precários, como baixo acesso à rede de esgoto, são comuns. A falta de água continua sendo um problema, segundo a cientista social Flávia Galizone, causado pelo próprio homem.
7: Essa é uma região de semiárido das mais nascentes, por exemplo, que é diferente com o Nordeste brasileiro. Essa intervenção que a gente tem, que é uma intervenção que concentrou terra, tomou terras comunitárias e ao fazer isso também concentra, monopoliza mananciais, ela faz com que a gente passe a ter uma leitura de uma região de falta água. Mas essa escassez de água, ela está vinculada a essas tomadas.
6: Montes Claros fica do lado do desenvolvimento, um município que tem atraído importantes negócios como a instalação de empresas farmacêuticas, vem crescendo de forma expressiva, mas o pesquisador da UFMG, Ricardo Ruiz, explica que é preciso mais do que abrir postos de trabalho.
8: Se você tem uma empresa que vem e que ela exclusivamente desenvolve, apenas gera um emprego sem qualidade, aproveitando a mão de obra mais barata, com todos os fornecedores sendo buscados de fora e gerando empregos com baixa qualificação e com salários mais baixos, a gente acredita que isso não é um processo de desenvolvimento.
6: Já em Porteirinha, hoje o queijo e o mel de Arueira movimentam a economia da cidade e os produtores tiveram que se reinventar. Antigamente a produção de algodão era forte no município, mas na década de 1980 as lavouras foram destruídas pelo bicudo, uma praga do algodoeiro, e ainda tinha a questão da falta de chuva. Com isso, muitos agricultores mudaram suas estratégias de convivência com a seca e a geração de emprego e renda. O Beraldo dos Santos foi um deles, que virou apicultor. E para ter água o ano todo, ele investiu em uma tecnologia que são os reservatórios que guardam as chuvas.
9: Graças a Deus tem muita água. Tendo água tem tudo.
6: A construção dos reservatórios de chuva do Beraldo teve apoio de várias instituições e do poder público. Nos últimos 20 anos, principalmente com recursos do governo federal, cerca de 6 mil famílias de 10 cidades da região foram beneficiadas.
5: Outros detalhes em nosso portal no amsv.gov.br. Fechamos a semana. Um abraço, Márcio, Cláudia. Excelente final de semana a vocês. Um abraço ao ouvinte. A gente volta segunda-feira.
2: Obrigada aí, Alisson Roberto, pelas informações direto de Belo Horizonte. Até segunda-feira.
1: Até lá.
5: Até lá. Bom dia.
1: Bom dia, bom dia. Alisson Roberto, direto de Belo Horizonte, trazendo as informações aqui no Jornal da Ita News.
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1: Vai ter um jogo beneficente em prol ao Vaguinho, é o Vagnaldo, Vaguinho. Vai ser dia 20 de setembro, dia 20 de setembro, no Sol Nascente. Sem ser esse domingo agora, no outro, né? Vai ter o Master masculino, feminino. O valor do almoço no local vai ser de R$20 para ajudar na campanha aí em prol ao Vaguinho. Então, se você puder colaborar, vai lá, compra o almoço, almoça no local, pode buscar também. As doações também podem ser feitas via Pix 398-470-93822. É o nome do Vagnaldo Aparecido. Se você quiser essa chave Pix, pode pedir que eu te mando o card aqui para você pelo WhatsApp da Ita News.
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17: Márcio Garcia, bom dia, Claudinha, bom dia aos ouvintes da rádio.
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1: 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Greve na Caixa e no Banco do Brasil não muda vencimento das contas, hein? Pessoal teve na Caixa ontem, tava fechado, né? O pessoal aderiu, né, à greve nacional por tempo indeterminado. O Banco do Brasil também tá em greve. Mas eu estive lá no Banco do Brasil e o Reuri informou que aqui está funcionando normalmente, né? A agência daqui não aderiu, a da Caixa aderiu.
2: Os bancários da Caixa Econômica Federal decidiram ontem fazer uma paralisação nacional por tempo indeterminado. A mobilização resulta da rejeição da proposta de renovação do ACT, o Acordo Coletivo de Trabalho, apresentado pelo banco. Trabalhadores de algumas unidades do Banco do Brasil também entraram em greve.
1: Não é o caso de Itapajipe, né? A unidade daqui não aderiu, a da Caixa sim. Mas aí quem tem conta lá que vence nesse período, né? A greve não muda vencimento das contas não, viu? Vence durante a greve, deve ser paga no prazo, senão não tem multa. E a paralisação afeta o atendimento presencial, né? Análise de crédito, procedimento de segurança, coletas de biometria, o atendimento presencial na agência, né? Os serviços digitais não sofrem alterações.
2: Como PIX, transferências tradicionais, os pagamentos de contas e demais serviços prestados via site ou aplicativo dos bancos seguirão no ar. Os depósitos e saques podem ser feitos em caixas eletrônicos. Alguns bancos menores podem ter menos integração digital.
1: E por que, né, que os trabalhadores da Caixa cruzaram os braços por tempo indeterminado? O Sindicato dos Bancários de São Paulo, Osasco e região, afirmou que a decisão foi tomada após mais de 90% dos bancários recusarem a proposta apresentada pela diretoria da estatal.
2: E a paralisação deve ser mantida até a realização de novas assembleias.
1: A Caixa afirma manter diálogo aberto com o Sindicato dos Bancários.
2: E a greve também foi confirmada em algumas unidades do Banco do Brasil.
1: Repito, não é o caso de Itapajipe, a agência aqui continua atendendo normalmente. Tanto na Caixa quanto no Banco do Brasil, o atendimento virtual é a alternativa para a população.
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1: Morreu em Barretos o jornalista João Monteiro de Barros Filho, fundador da Rede Vida de televisão.
2: Morreu nesta quinta-feira, aos 87 anos, em Barretos, o jornalista e fundador da Rede Vida de televisão, João Monteiro de Barros Filho. O jornalista estava internado na Santa Casa de Barretos.
1: O velório foi ontem, o enterro também. A Prefeitura de Barretos decretou luto oficial de 3 dias. A Diocese de Barretos, em nota, lamentou a partida de João Monteiro de Barros Filho, lembrando que ele representa uma grande perda para Barretos, para a comunicação brasileira e para a Igreja Católica, a qual esteve ligado por décadas por laços de amizade, fé, colaboração e serviço. Ele foi, né, o fundador da Rede Vida. Em 1992, fundou o Instituto Brasileiro de Comunicação Cristã. E em 95, com apoio de lideranças da Igreja Católica, fundou a Rede Vida de televisão, com sede em São José do Rio Preto.
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1: Mandou um alô aqui pro Luizinho, né? A dona Maria Madalena, pessoal que acompanha a Rede Vida, né? E lamentaram também aí o falecimento. O Luizinho e a dona Maria, que mandaram uma mensagem muito legal para nós ontem, né, Cláudia?
2: Mandou, eu quero agradecer o carinho aí, dona Madalena, o Luizinho também, que sempre acompanha e torce por mim, pelo Márcio e por toda a equipe aqui da Ita News.
1: Pessoal lá do famoso Córrego da Égua, mas em mineirês, né, Luizinho? É Córrego da Égua. Abração para vocês aí. 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
1: 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A Sapori tá contratando oficial de cozinha lá pra usina BP. Então, se você tá à procura aí, né, de um serviço, pode procurar lá na Sapori pra você pegar essa vaga. É a vaga de auxiliar de cozinha lá da Sapori. Tem algumas exigências. O zap aí para você mandar o currículo é o 19 99624 5642. 99624 5642.
2: E também, Márcio, tem a oportunidade de emprego da Avemix Concreto e Argamassa. Estão contratando aí motorista da categoria AD. Uma pessoa que queira realmente trabalhar, você pode falar pelo 99884-6844 ou pelo 99869-0008. Se você não conseguiu anotar, pode pedir aqui pra gente que a gente manda pra você o número de telefone.
1: A Vemix é a empresa do concreto, né? Lá atrás da Coab ali. Pessoal que passa já vê lá, né? O silo do cimento já instalado lá da Avemix. Mandar um alôzão aí pro pessoal que tá trabalhando aí na Avemix com Radinho 12. Sextando aí com a Ita News FM. Foi encontrado um moi de chaves perto da escola Pedro. Tem uma chavinha vermelha. Quem perdeu, né? Um moi de chaves aí com três chaves. Quem perdeu pode procurar lá na secretaria da escola Pedro. Uma das chaves, uma chavinha vermelha, tá escrito Aramuce, né? Aramuce é o chaveiro. Então fez a chave lá no Aramuce, né? Então, se você perdeu esse moi de chaves, pode buscar lá na secretaria da escola Pedro. O irmão Isaac perdeu a caixa de traia de pesca. Sabe essas caixas de traia de pesca? Ele estava vindo sexta-feira passada lá do Pousada das Garças e a caixa caiu da caminhonete. E, né, se você encontrou aí uma caixa com traia de pesca, é do irmão Isaac das Calhas. Pode, né, falar lá na Calha Souza. Ou pode falar aqui na Ita News, não fala, olha, eu achei, tá aqui em tal lugar. Que aí eu falo pro Isaac onde que tá e ele vai aí buscar, tá bom? 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
2: Ó, Márcio, neste sábado vai ter um forrozão com o Jacarezinho do Forró e também do Piseiro a partir das 9 horas. Realização da Inês Ramos, então vai lá dançar, vai lá aproveitar no Itapajipe Clube, hein? Então já anota aí.
1: É o forró, famoso furinho no rim, né? Furinho no rim, furinho no rim. Vai lá pra você dançar um forrozão no Itapajipe Clube amanhã. O utilidade pública aqui, o Silvio Alves Tavares perdeu uma carteira com cartões de banco. Quem encontrou, comunica aqui na Ita News FM. Silvio Alves Tavares perdeu uma carteira com cartões de banco. Se você souber, se você encontrou, diga aí onde está, que a gente avisa o Silvio aqui para que ele vá aí buscar. O Francis Lei Luiz de Moura é o chefe do cartório eleitoral e ele tem um recado importante aqui para os eleitores. Os eleitores que têm dificuldade de locomoção, que a Justiça Eleitoral dispõe de transporte gratuito para essas pessoas. Não é isso, Francisley? Explica aí como funciona.
19: Olá, eu sou Francisley Moura, chefe do cartório eleitoral da zona 297, e gostaria de divulgar uma iniciativa muito importante da Justiça Eleitoral. O programa Seu Voto Importa. O programa oferece transporte especial e gratuito no dia da eleição para pessoas com deficiência ou mobilidade reduzida que não possuem meios próprios para chegar ao local de votação. As inscrições vão até o dia 14 de setembro. Quem tiver interesse pode entrar em contato com o cartório pelo WhatsApp 34 99 300 0099, que nós encaminhamos o link para que a própria pessoa faça sua inscrição. E para quem não tem acesso à internet ou tem dificuldade para preencher o formulário, o cartório eleitoral também pode auxiliar na realização da inscrição. Se você conhece alguém que possa precisar desse serviço, compartilhe essa informação. Seu voto importa e a sua acessibilidade também.
1: Portanto, aí a informação é importante, né? Para quem precisa de transporte, tem dificuldade de locomoção, precisa fazer então aí essa inscrição para ter o preparo, né? Para que o pessoal da Justiça Eleitoral possa preparar para fazer esse transporte aí no dia da eleição. É a campanha Seu Voto Importa. 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
1: Vamos ver como fica o tempo.
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1: A previsão de chuva se confirmou, né? Não tanto quanto estava previsto, mas veio chuva esta semana. Essa previsão vinha marcando aí desde a semana passada. Para hoje, o clima-tempo não está mostrando chuva, não. Agora à tarde, Temperaturas aí entre 21 e 35 graus, então deve fazer bastante calor. Para o final de semana, o aplicativo Eder está marcando 24% de possibilidade de chuva para hoje. É bem baixo, né? 24%. O clima-tempo não marca possibilidade de chuva. Para amanhã, temperaturas entre 24 e 34 graus. O clima-tempo não marca chuva. O aplicativo Eder dá 3%, 5%. Para o começo da semana que vem, volta para 20%, 16%. Já o clima-tempo não marca chuva para o final de semana. Está marcando aqui para segunda-feira, com a temperatura, uma queda de temperatura, né? Não é frio. A temperatura mais amena aí para o início da semana que vem. Aí deve ficar a semana que vem amanhecendo bem friozinho, né? Uma mínima aí de 16. E o setembro está prometendo ser bom de chuva. A gente tá ouvindo falar muito aí do fenômeno El Niño. E aí, conforme o local da notícia da imprensa nacional, né, fala seca no norte, excesso de chuvas no sul. Ocorre que nós estamos aqui na região central. Então a gente está nem lá nem cá, né? Aqui a gente pode ter o que é certeza, né, que os meteorologistas apontam, é a irregularidade. Quando não se espera muita chuva, ela vem. Quando se espera muita chuva, ela não vem. Então é a irregularidade que marca o fenômeno El Niño aqui para nossa região. Tanto que temos aí um setembro bom de chuva, né? Setembro usa chover mais para o final, pessoal poder plantar o milho da pamonha, né? Mas tem vez que não vem, mas esse ano tá bom e tem mais previsão aí para semana que vem novamente. Inclusive chuvas volumosas aí para esse mês de setembro, de acordo com o clima-tempo.
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5: 9 minutos agora faltando para o meio-dia, Arena VIP e a hora certa. O presidente da Câmara, Wilson Cascão, vereador, pediu para a gente reforçar aqui um aviso de que estão aberto o cadastramento de cães e cadelas, né? De cães, machos e fêmeas, para castração. Então, se você tem aí um pet macho ou fêmea, né, cachorro ou cachorra, que quer castrar gratuitamente, vai lá na, fala com a Ana Carolina pelo zap 99774-9310 ou com o César do Fula 99967-4063. A Associação Amigos de Quatro Patas, a Prefeitura e a Câmara Municipal, o vereador Cascão, o César, a Ana Carolina, o pessoal está fazendo esse cadastro. Serão 200 animais, hein, que vão ser castrados dias 28 e 29 de setembro lá na Praça da Rodoviária. Totalmente gratuito nessa parceria aí da Prefeitura, Câmara, o Cascão, o César, a ONG Amigos de Quatro Patas está organizando, né, conseguiram recursos para essa castração de 200 animais. É cães, é machos e fêmeas. Você tem aí, tem algum perto da sua casa que às vezes é de rua, mas a pessoa cuida, né? E precisa castrar, principalmente fêmeas, hein? 200 castrações vão ser feitas dia 28 e 29 de setembro. Anota aí o zap para você fazer o cadastro e garantir aí, né, a vaga do seu pet ou daquele pet que não tem tutor, mas que você está cuidando. Às vezes é na rua mesmo, na praça, né, em algum local. Dias 28 e 29 de setembro vai ser a castração. O zap da Ana Carolina é o 99774-9310 e o do César é o 99967-4063. Se não deu tempo de anotar, pode pedir aqui pelo zap da Itanews que a gente manda para você, ok? E esse zap para você fazer aí o cadastro, né? Do pet, para poder castrar no finalzinho do mês, aí vai ter essa castração. 6 minutos para o meio-dia, Arena VIP, hora certa. Mandar um alô aqui para Tati. A Tati tá ligada com a gente aqui. Mandar um alôzão aqui também para Larissa. Larissa fez aniversário essa semana, né? A neta do Simeão fez aniversário essa semana. Parabéns aí para Larissa. Parabenizar aqui os aniversariantes do dia.

0: Parabéns aí pra Olímpia, pra Maria Martins, também pro Vilto Ferreira. Parabéns aí pra todos os aniversariantes de hoje. Vamos trazer a notícia aqui do Flamengo, né, Cláudio? O Mengão jogou e ganhou aí pela Libertadores da América.
1: Daniel Esperon vai passar as informações.
2: O Flamengo venceu e abriu uma vantagem importante na briga por uma vaga na semifinal da Copa Libertadores da América, jogando em uma altitude de 2.850 metros acima do nível do mar, altitude de Quito. O rubro-negro venceu por 2-0 o Independiente Del Valle, gols marcados por Bruno Henrique e Léo Pereira. E com isso leva uma boa vantagem para o Rio de Janeiro. O autor de um dos gols rubro-negros, o Bruno Henrique, destacou a importância desse resultado e também da forma que o Flamengo jogou na altitude.
3: Del Valle é uma equipe muito boa, tem grandes jogadores. O Flamengo vinha para poder fazer o resultado e para jogar. E fizemos resultado, jogamos quando tivemos que jogar, marcamos quando tinha que marcar também. E conseguimos um grande resultado para poder levar para o Rio.
2: Agora no Rio de Janeiro, na semana que vem, o Flamengo vai poder perder por até um gol de diferença que se classifica. Caso o Del Valle devolva os 2-0, a decisão da vaga será nos pênaltis. A semana que vem também será importante, já que vai definir os semifinalistas da Libertadores. Agência Rádio Web com informações da Copa Libertadores da América, Daniele Esperon.
1: Obrigado, Daniele Esperon, pelas informações.
0: E a Daniele também vai falar com a gente aqui da Copa do Brasil.
2: A CBF definiu nesta quinta-feira os mandos de campo das semifinais da Copa do Brasil. O Grêmio vai enfrentar o Atlético Mineiro, a primeira partida dentro da arena, portanto, a decisão em Belo Horizonte. Na outra semifinal, Palmeiras e Vasco, primeiro jogo em São Paulo, decidindo o Vasco dentro do Rio de Janeiro. O diretor executivo vascaíno Admar Lopes falou sobre a decisão dos mandos de campo ser no Rio de Janeiro e também sobre o adversário do Vasco.
4: O Vasco, historicamente, já teve situações de resolver a eliminatória em casa e outras vezes fora, e temos passado de sucesso em ambas as situações, ou seja, acaba por não ter uma preferência, mas pronto, é uma competição muito importante contra um time altamente qualificado, os nossos times da América do Sul, que nós recentemente no Brasileiro sofremos um pouquinho no jogo lá em São Paulo, mas competição de mata-mata e competição de Copa do Brasil é diferente, e nós temos as nossas ambições, a nossa confiança e vamos fazer tudo que será possível para alcançar a final e para atingir um objetivo também secundário, que pode ser a qualificação para a Libertadores.
2: A CBF ainda vai definir as datas e horários dos confrontos, mas os jogos serão na primeira semana de novembro. Lembrando que a CBF também confirmou a final da Copa do Brasil, que vai acontecer no dia 6 de dezembro. O estádio será o Mané Garrincha, em Brasília. Lembrando que será final única. Quem passar vai colocar nos cofres cerca de 9 milhões de reais, que é a premiação da semifinal da Copa do Brasil. Agência Rádio Web com informações da Copa do Brasil, Daniela Esperon.
0: Muito obrigado, Daniela Esperon, pelas informações aí da Copa do Brasil. Aqui em Itapajipe vai ter o primeiro torneio Rio Grande de Pesca Esportiva, dia 28 de novembro?
1: É, Itapajipe será palco de um grande encontro para os apaixonados pela primeira pesca esportiva. É o primeiro torneio Rio Grande de Pesca Esportiva.
0: Vai ter barcos com premiação, motores, mais de 100 mil em premiação. Prepara aí quando tiver a inscrição aberta para você fazer a sua. Vai ser uma cesta básica aí por equipe. Bora lá, né, Cláudia? Bom final de semana. Boa tarde.
1: Boa tarde, Márcio. Boa tarde, ouvintes. E até segunda-feira. Um bom final de semana para vocês.
0: E agora com o horário eleitoral, a propaganda eleitoral gratuita, a gente volta na segunda-feira. Grande abraço, amigo ouvinte. Até! segunda-feira, se Deus quiser.
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2: Boa tarde, querido ouvinte. Estamos chegando com o programa Boas Novas aqui da Primeira Igreja Presbiteriana de Itapajipe. Nesta tarde de sexta-feira, hoje um dia especial para todos nós, chegando mais um final de semana, e a bondade de Deus está conosco e nós podemos desfrutar desse cuidado maravilhoso do Senhor Jesus na nossa vida. Quero convidar você desde já para estar conosco no próximo final de semana, no domingo, 9 horas da manhã, Escola Bíblica Dominical, e às 19 horas, culto ao Senhor Jesus. É um tempo precioso para mim e para você, juntos, adorar o nosso Deus em espírito e em verdade. Queremos agradecer você desde já, você que comprou a pizza em favor da construção do nosso templo, a nossa gratidão a Deus e pela disposição de nos ajudar na construção do nosso templo. Queremos louvar a Deus pela cidade de Itapajipe, região, pelo apoio e o cuidado para com a nossa igreja. Na tarde de hoje nós vamos ouvir uma mensagem com o pastor Marcelo Gomes, e a mensagem é: você não faz ideia, mas ainda muita coisa boa para acontecer pela frente. Talvez você está olhando para a vida como a vida já não tem sentido, chegou até aqui e não quer continuar mais. Mas Deus tem um desafio para você nesta tarde, uma bênção poderosa ao seu coração. Vamos ouvir essa linda mensagem.
3: Pense na sua idade. Divida pela metade. Este número, quando este número era a sua idade, onde você estava? O que é que você está fazendo? O que é que você fazia? Por exemplo, eu estou com 50 anos. Se eu divido pela metade, 25. Onde eu estava com 25 anos? O que é que eu estava fazendo? O que é que eu estava vivendo? Com quem eu me relacionava? Em que eu trabalhava? A que me dedicava? Quais eram os meus sonhos? O que é que eu planejava para o futuro? Onde eu achava que iria chegar 25 anos depois? Quando você pensa em como era a sua vida com a metade da idade que você tem agora, você pode dizer que naquela época imaginava que hoje estaria aqui, vivendo o que está vivendo, convivendo com quem está convivendo, trabalhando onde está trabalhando ou com quem está trabalhando? Seus sonhos se realizaram? De quantos você teve que abrir mão? A quantos você renunciou? Que outros vieram e você nem fazia ideia. E que bom que as coisas não foram como você achava que seria. O que eu quero que você entenda com essa reflexão inicial é que houve um tempo na nossa vida em que nós simplesmente não fazíamos ideia do que a nossa vida se tornaria. Houve um tempo na minha história e na minha trajetória em que eu simplesmente não fazia ideia do que eu me tornaria. De que eu estaria aqui hoje, por exemplo. De que estaria morando onde estou morando e vivenciando o que estou vivenciando. Todos nós aqui, sem exceção, temos de reconhecer isso, que houve um tempo em que nós simplesmente não fazíamos ideia do que a nossa vida viraria. Então, hoje, eu e você podemos crer e podemos dizer que nós não fazemos ideia do que a nossa vida ainda será. Se houve um tempo na minha história em que eu não fazia ideia do que a minha vida se tornaria, hoje eu posso dizer com toda convicção que eu não faço ideia. Ainda que eu tenha planos, ainda que eu tenha sonhos, ainda que eu tenha intenções, ainda que eu tenha ideais do que a minha vida será, como ela será, em que ela se tornará, eu não faço ideia. Mas eu sei. E acredito que você também sabe que Deus tem grandes coisas para mim. Que Deus tem grandes coisas para você. Eu não faço ideia do que a minha vida ainda será, mas eu sei em quem tenho crido. Eu sei que Ele é poderoso para fazer infinitamente mais do que tudo que eu peço ou penso. Grandes coisas o Senhor tem para nós, meus irmãos. Você não faz ideia. Se você tiver liberdade para isso, diga para a pessoa que está ao seu lado: você não faz ideia. Você não faz ideia do que Deus tem preparado para você, do que você ainda viverá, de onde você chegará, experiências que terá. Por que eu estou falando sobre isso? Porque quando eu leio esse texto, é a primeira coisa que me ocorre. Nesse dia em que Pedro lavava suas redes, ele não fazia ideia do que a sua vida se tornaria. Nesse dia em que Pedro lavava suas redes, ele não fazia ideia de que ele participaria de um movimento glorioso. Ele não fazia ideia de que veria o que de fato viu, de que escutaria o que de fato escutou, de que presenciaria o que de fato presenciou. Nesse dia em que Pedro lavava suas redes, ele não fazia ideia de que ele veria leprosos serem purificados. Ele não fazia ideia de que ele veria cegos recuperando a visão. Nesse dia em que Pedro lavava suas redes, ele não fazia ideia de que um dia veria alguém andando sobre as águas e mais, que daria os seus passos também. Nesse dia em que Pedro lavava suas redes, ele não fazia ideia que veria 5 pães e 2 peixes sendo multiplicados para alimentar 5.000 pessoas. Nesse dia em que ele lavava suas redes, ele não fazia ideia de que ele ouviria um sermão como o Sermão do Monte, de que ele estaria no Monte da Transfiguração, de que ele veria ao vivo e a cores Moisés e Elias. Nesse dia em que Pedro lavava suas redes, ele não fazia ideia de que veria pessoas sendo ressuscitadas. Ele não fazia ideia. Agora, nesse dia em que Pedro lavava suas redes, embora ele não fizesse ideia do que a sua vida se tornaria nas mãos de Deus, ele fez algumas coisas muito importantes. Ele não fazia ideia que se tornaria líder do maior movimento que a humanidade conheceu. Ele não fazia ideia de que ele reproduziria os milagres que ele viu acontecerem. Ele não fazia ideia de que ele seria perseguido, preso e morto por causa da sua fé. Mas nesse dia em que ele lavava suas redes, ainda que não fizesse ideia de nada, ele fez algumas coisas que fizeram toda a diferença. E é sobre isso que eu quero conversar com você nessa noite. Porque eu e você, e preste muita atenção nisso, eu e você agora aqui não fazemos ideia do que Deus tem preparado para nós. Mas nós podemos fazer algumas coisas que vão fazer toda a diferença. Por exemplo, em primeiro lugar, emprestar o barco. Diga, emprestar o barco. Foi a primeira coisa que Pedro fez nesse dia em que ele lavava suas redes. Pouco ele sabia da vida, pouco ele sabia do reino, pouco ele sabia da palavra. Era um pescador comum, como qualquer outro naquela época. Mas eis que um dia uma multidão se aproximou da praia em que ele estava lavando as suas redes. A multidão seguia um homem que ensinava a multidão lindamente. Como eram muitas pessoas, e não demorou para que esse homem que ensinava a multidão tão lindamente já estivesse dentro d'água praticamente. Jesus olhou para Pedro e pediu: posso usar o seu barco? E Pedro disse: sim. Aqui começa uma história. Quando você coloca algo que você tem à disposição de Deus, é aqui que começa uma nova história. É aqui que começa um tempo novo. Quando você toma a decisão de colocar o que você tem à disposição de Deus. Não era um grande barco. Não era um barco luxuoso. Não era um iate, não era um transatlântico. Não era um barco que chamasse atenção como barco. Mas naquele dia ele servia a um propósito muito maior. Ele servia ao propósito de ser púlpito do Filho de Deus. Ele servia ao propósito de ser a plataforma pela qual, ou através da qual, ou da qual o Filho de Deus faria sua mensagem. Você não faz ideia do quanto Deus pode usar a sua vida como ela é, com o que você tem, ainda que muitas vezes você ache que é pouco. Uma das coisas que mais nos atrapalham nesse caminho de sermos quem Deus quer que nós sejamos é a nossa capacidade de idealizar o processo e de imaginar que as coisas só serão como devem ser quando elas partirem de um ideal. O dia que eu tiver dinheiro, eu vou ajudar muita gente. O dia que eu tiver mais tempo, eu vou me dedicar mais. O dia que meu casamento estiver melhor, eu vou me oferecer para ajudar. Quando eu terminar meus estudos, quando eu me aposentar, quando a igreja tiver mais estrutura, quando a reforma estiver terminada, quando eu morar numa casa maior, quando meu carro for mais novo. E assim eu vou dizendo para mim mesmo que a vida começará quando as circunstâncias ideais estiverem disponíveis. Naquele dia em que Pedro disse, use meu barco, não é sobre se o barco dele era o melhor, não era sobre se o barco dele era bom, confortável, adequado, era sobre o fato de o barco dele estar à disposição do mestre. E a sua vida começa a mudar quando o que quer que você tenha, você coloca à disposição do mestre. Tudo começa a mudar aí. A vida da multidão começou a mudar, e 5.000 pessoas foram alimentadas quando um jovem colocou 5 pães e 2 peixes à disposição do mestre. Alguém até perguntou, o que são 5 pães e 2 peixes para tanta gente? É porque aquilo que você tem na sua mão, enquanto na sua mão, não serve para muita coisa. Mas se o que você tem na sua mão vai para as mãos de Deus, o impossível pode acontecer. Hoje você olha para o seu filho e pensa, meu Deus, não vai dar nada. Deus olha para o seu filho e diz, você não faz ideia do quanto eu usarei o seu menino no meu reino e para a minha glória. Hoje você olha para o seu casamento e ele não tem salvação. Deus olha para o seu casamento e diz, vocês ainda darão testemunho do meu poder restaurador. Você olha para o seu emprego, para a sua carreira, para a sua vida profissional, para a sua empresa, e você pensa, meu Deus, não era nada disso que eu queria. Deus olha e diz, coloque na minha mão, e grandes coisas vão acontecer. A questão é, nas mãos de quem o que eu tenho está de fato? Se está nas minhas, vai continuar do jeitinho que está. Se não piorar. Se melhorar, vai ser um pouquinho. Nas mãos de Deus vira experiência de milagre. Quando Deus falou com Moisés, vá libertar o meu povo do Egito, Moisés disse, eu não tenho as condições ideais, eu não sei falar, as pessoas não vão me ouvir, não vão acreditar em mim. A primeira pergunta que Deus fez para Moisés foi, o que é que você tem na mão? E Moisés respondeu, uma vara. Deus disse, com esta vara, você libertará o povo da escravidão do Egito. Certamente Moisés estava pensando em alguma coisa um tanto mais eficaz. Uma bazuca, talvez. Um míssil. Uma bomba nuclear. Era uma vara. Era só uma vara. E o Senhor disse, vá, com esta vara, você libertará o povo do Egito. O que é que você tem? Porque se o que você tem é hoje motivo de queixa e reclamação, nunca vai deixar de ser o que é. Mas se o que você tem é motivo de gratidão e fé, vai se tornar semente de frutos poderosos. Nessa vida de idealizações, a gente acredita firmemente que há condições mínimas para que nós possamos ser quem Deus quer que nós sejamos. E em geral sentimos que não atingimos essas condições mínimas. Eu tinha que ter mais tempo de igreja. Eu tinha que conhecer mais. Eu tinha que estar com esse problema resolvido. Claro que muitas das coisas que não estão em ordem na nossa vida precisam entrar. Mas ainda que as coisas não sejam como eu gostaria que fossem, isso não é desculpa para eu não ser quem Deus quer que eu seja. Tudo bem, minha casa ainda não é como eu gostaria que ela fosse, mas isso não é desculpa para que eu não seja quem Deus quer que eu seja. A primeira decisão que Pedro tomou naquele dia foi emprestar o seu barco. Use o meu, ele disse. Pode entrar. Essa casa é a sua casa. Use-a como quiser. O tempo que quiser. Do jeito que quiser. Uma linda história começa quando você se dispõe. Senhor, eu não tenho nada para oferecer de tão significativo. Senhor, eu não tenho uma experiência assim tão vasta. Senhor, eu não sei falar como outros sabem. Senhor, eu nunca fiz nada de extraordinário. Mas não importa, eu sei que o Senhor quer usar pessoas não capacitadas, mas humildes e dispostas, porque a capacitação vem de ti. Muda tudo. A gente idealiza porque a gente quer parte dessa glória. Deus te usou, irmão, mas eu também ajudei. Você não sabe o quanto eu me preparei. Você não sabe o quanto eu me dediquei, o quanto eu me esforcei. Pode até ser verdade e deve ser verdade, porque quando a gente serve a Deus, a gente deve dar o melhor. Mas lá no fundo a gente sabe que Deus usa vasos de barro para guardar tesouros preciosos. Deus colocou esse tesouro em vasos de barro para que a glória seja do tesouro e não do vaso. O que é que você tem? É uma vara? São 5 pães e 2 peixes? É um barquinho qualquer? Eu desafio você nessa noite a colocar isso nas mãos de Deus. Quem diz amém para isso? Eu desafio você a colocar a sua empresa, a sua casa, o seu carro, os seus estudos, os seus diplomas, o seu tempo nas mãos de Deus. Porque hoje, e por favor, não negligencie o poder do que eu vou dizer agora. Hoje começa uma nova fase da sua vida. Naquele dia em que Pedro lavava suas redes, começou uma nova história na vida dele. E o primeiro passo que ele deu foi emprestar um barco. Segunda coisa que Pedro fez naquele dia, em que ele não fazia ideia do que a vida dele viraria: lançar as redes. Diga: lançar as redes. Pedro lançou as redes. Porque Jesus terminou de pregar. Não importa quão comprido é um sermão, ele termina. Jesus terminou de pregar e já podia descer do barco, devolver o barco ao seu dono. Obrigado por me emprestar o seu barco. Mas Jesus resolveu estender aquela experiência. Você acha que Deus está fazendo uma coisa e Deus vai estender isso. Vamos para onde as águas são mais fundas. Lancem as redes. Ah, meu pai. Aí doeu um pouco em Pedro. Não dá para negar. Por quê? Porque Pedro já tinha passado a noite inteira pescando e não tinha pego nada. Eu costumo dizer que nesse momento em que Jesus diz: lancem as redes para a pesca, Pedro tinha 3 razões para não obedecer. Primeira, não era o melhor horário para pescar. Afinal de contas, Lago de Genezaré, de dia é muito quente, os peixes vão lá para o fundo, onde as águas são mais frias. À noite esfria e os peixes sobem para pegar águas um pouquinho mais quentes. Então é nessa hora que os pescadores vêm com redes e fazem uma pesca. Era de dia, não era hora de pescar. Mas essa seria a sua primeira objeção. Segunda razão de Pedro para não obedecer é que, ainda que fosse o horário, o mar não estava para peixe naquele dia. Mestre, passamos a noite inteira, veja, no melhor momento, no mais adequado, nós estivemos lá, nos dedicamos e não pegamos nada. E terceira objeção. Aí assim, o texto não diz isso, mas eu acho que isso está implícito, ok? Pedro estava lavando as redes. E ninguém quer usar uma coisa que acabou de limpar. senhora que limpa a casa, fala a verdade, no dia que a senhora limpa a casa, o sonho é que a família vá dormir num hotel. Porque dá um dó, não dá? Um dia eu passei pela cozinha, a Cristiane terminando de lavar uma louça, eu lancei a mão num copo no escorredor e saí para pegar uma água. Ela falou, onde é que você vai com esse copo? Falei, vou beber água. Ela falou, com esse copo não. Acabei de lavar. Falei, mas é porque acabou de lavar que eu vou usar. Falou, pode largar esse copo aí. Falei, mas como é que eu vou beber água? Ela falou, se vira, põe a mão embaixo da torneira. Esse copo não, acabei de lavar. Não é justo. Ficou o dia inteiro aí esse copo. Aí eu acabo de lavar, você pega. Você acabou de arrumar, o sujeito quer usar. Você fala, amigo, deixa para outro dia, acabei de guardar. Lavar as redes não era tarefa fácil, tinha que desembaraçar as redes. Tirar o lixo grudado na rede. Dava um trabalho razoável. Então lançar as redes de novo não é assim tão simples. Três objeções. Não é o melhor horário, o mar não está para peixe, as nossas redes já estão limpas. Mas, e esse é o mas que pode mudar tudo, esse é o mas que pode revolucionar a sua história, mas pela tua palavra lançaremos as redes. Não é porque faz sentido, não é porque há uma lógica nisso. Eu fico olhando para vocês aqui pensando, se há alguém aqui esperando alguma lógica a mais em tudo. Uma vez eu estava falando de como Deus trata as emoções da gente para uma pessoa que me respondeu assim, eu sou muito cartesiano, eu gosto das coisas muito racionais. E eu disse, não é por acaso que a sua vida está desmoronando, que as pessoas não ficam ao seu lado, que seus relacionamentos não são profundos, que não há uma felicidade nos seus olhos. Há momentos na vida em que não é sobre o que a gente entende, é sobre o que a gente crê. A obediência pode esperar? Não, não pode. Mas a compreensão pode. A compreensão pode esperar. Um dia Jesus decidiu lavar os pés dos seus discípulos. Pedro disse, o meu não. Jesus respondeu, o que eu faço agora você não compreende, mas vai compreender depois. Eu sei que você está passando por coisas que você não compreende. Um dia compreenderá, mas em nome de Jesus, lance as suas redes. Coisas extraordinárias acontecem quando a gente obedece, mesmo sem compreender. Eu também não compreendo por que que a verdade tem que ser dita quando a mentira parece mais interessante. Eu também não entendo por que contribuir quando eu já estou com escassez de recursos. Eu também não entendo o desafio de perdoar quando a vontade é matar. Não que eu sinta isso, claro. Nem você, obviamente. Estamos falando de ímpios. Eu também não entendo. Mas porque eu sei quem está dizendo, eu obedeço. A minha avó dizia assim, ó, manda quem pode. A sua avó também dizia, então. Pela tua palavra. Eu não entendo por que que eu tenho que me aproximar da minha esposa e abraçá-la, se eu acho que foi ela quem começou a me ofender primeiro, mas eu sinto o Espírito me dizer, vá lá e eu vou. Eu não entendo pôr o meu filho no colo e orar com ele para que ele comece a se sentir melhor na escola e tire melhores notas e não tenha brigas com seus coleguinhas, mas porque o Espírito quem está me tocando, eu vou lá e faço. Eu não entendo esse negócio de andar segunda milha, de dar a outra face, de arrancar a túnica, mas porque eu entendo quem está me mandando, eu vou lá e cumpro. Irmãos, muito da razão pela qual nós ainda não vivemos uma vida extraordinária é porque falta obediência na nossa vida. Obediência. Eu e você não vamos chegar a lugar nenhum na fé sem obediência. Fé e obediência andam juntos. Quem crê, obedece. Quem obedece, obedece porque crê. Crer e não obedecer não é crer, é torcer. Ah, eu queria tanto que meu casamento fosse restaurado. Então ore, perdoe, ame, abrace, faça diferente. Ah, não, não vou fazer nada disso, estou magoado. Mas você não quer que seja restaurado? Quero. Então faça. Não, não vou fazer. Então você não crê que o seu casamento pode ser restaurado, você torce para que ele seja. Sem a sua ajuda, sem a sua participação, sem que você precise mover uma palha para que o seu ego não seja mais ferido do que você já sente que ele foi. Obedecer é muitas vezes engolir o orgulho e pedir perdão sem ser o ofensor original. Porque o perdão não é sobre quem é o culpado, o perdão é sobre quem crê na restauração que o perdão traz. Eu também não entendo algumas coisas. Eu não entendo ser generoso com o meu dinheiro, se o meu dinheiro não está dando nem para mim. Mas todas as vezes que eu obedeci ao mandato da generosidade, da fidelidade na contribuição, o que foi dito aqui aconteceu na minha vida. Janelas se abriram. Janelas se abriram. Janelas. Compreender pode esperar, a obediência não pode. E o que mais me constrange no mundo da obediência, no desafio, no caminho da obediência, é que eu sempre sei o que Deus quer de mim. Não é ignorância. Em 90% das questões, nós já sabemos o que Deus quer de nós. O que eu não sei se trata lá da extremidade, entendeu? Eu não sei se vai ser amarelo ou azul. Eu não sei se vai ser para a direita ou para a esquerda. Mas sobre perdão, amor, generosidade, oração, leitura da palavra, tudo isso eu já sei. Tudo isso eu já sei. Eu sei lançar as redes. Mas dá uma preguiça, uma má vontade, um medo de que eu me frustre mais uma vez. Imagine Pedro lançar as redes de novo, depois de tê-las lavado, fora do horário, e não pegar nada. Imagine os outros pescadores dizendo: Pedro, você ficou maluco? Não pegou nada de noite, vai tentar pegar de dia? Endoidou, foi? Ficou burro de repente? Você é pescador experimentado, vai ouvir um homem que é profeta. Profeta é profeta, pescador é pescador, Pedro. Só me falta agora, cada um que vier aqui mandar a gente pescar, a gente sair pescando. Às vezes o medo que a gente tem não é das coisas não darem certo, é delas não darem certo diante daqueles que nós não queremos que pensem de nós menos do que já pensam. Às vezes eu não ponho a mão sobre um enfermo e oro, não porque eu não creio que Deus pode curar, é porque se ele não curar, eu não quero passar vergonha de ter que explicar para esse enfermo por quem orei, por que as coisas não deram certo. Lance as redes. Porque você não faz ideia do que Deus vai fazer. Você não faz ideia. Terceiro, Pedro não faz ideia do que Deus tinha reservado para ele, mas naquele dia, diante daquela pesca, Pedro pôde se ajoelhar, diga ajoelhar. Você entende o raciocínio aqui? Nós estamos acompanhando os verbos do texto. Emprestar o barco, lançar as redes, ajoelhar. O que que significa aqui que Pedro se ajoelhou? Ele lançou as redes e nem o Aquaman conseguiria fazer uma pesca tão linda daquela. Era peixe de todo lado, de todo jeito, de todo tamanho. Eles vinham se suicidar nas redes de Pedro. Pedro começou a puxar aquelas redes e não dava conta. De repente começaram a chamar outros barcos. Ah, meus irmãos, o que Deus vai fazer na sua vida, muita gente vai se beneficiar em nome de Jesus. Muita gente. Vem os outros barcos, vem os outros barcos. E os barcos começam a vir. E todo mundo puxando rede, todo mundo puxando rede. E as redes quase se rompendo. Uma história única, inédita na vida daqueles homens. Quando Pedro viu aquilo, diz o texto bíblico, que ele se ajoelhou diante do mestre e disse: aparta-te.

esquece quem a gente é. A gente começa a transformar bênção em maldição. Pedro estava diante da pesca mais extraordinária que ele viu em toda a sua vida. Ele encontra tempo para dizer: eu sei quem eu sou. Só que isso para Pedro é doído, não é fácil. Acompanhe comigo um raciocínio que é do texto e da época em que ele foi escrito. Pedro era um pescador. Como pescador, ele tinha uma profissão que não era considerada imunda, mas era considerada de menor valia nas escalas de profissão, de acordo com os manuais religiosos dos fariseus e dos escribas. E Pedro também não era um homem de dedicação total à fé. Ele era um homem com muitas questões ainda não resolvidas. Na tradição religiosa, os religiosos diziam o seguinte: quando você escolhe uma vida de pureza diante de Deus, você tem que se afastar completamente de tudo que é impuro, porque aquilo que é impuro, se tiver contato com você, vai roubar a sua pureza. Então, quando um leproso entrava na cidade, ele tinha que entrar gritando: leproso, leproso, porque se alguém tivesse contato com o leproso, sendo uma pessoa de Deus, religiosa, de bem, ficaria impura e teria que se afastar do convívio até ser purificada. Então, o raciocínio da época é: o que é impuro contamina o que é puro, e o que é puro deve fugir do que é impuro. Entendeu o raciocínio? Por isso os religiosos não conviviam com doentes, não conviviam com pobres, não conviviam com pessoas que tinham profissões consideradas inadequadas. Por quê? Porque uma pessoa pura, entrando em contato com alguém impuro, não vai continuar puro, vai ser tornado impuro. Quando a mulher toca nas vestes de Jesus e seu fluxo de sangue é curado, ela não quer dizer que ela fez o que fez, porque ela sabe que ela tornou um mestre puro em pessoa impura, só pelo fato de ter tocado nela. Ela podia ser até apedrejada por causa disso. Quando Pedro vê a pesca, ele é tomado de uma consciência tão poderosa de que Jesus é alguém especial, que ele percebe o risco de Jesus estar no barco dele. Quando ele cai de joelhos, ele reconhece quem ele é, mas por causa de uma fé religiosamente equivocada, ele considera que quem ele é vai prejudicar quem Jesus é. Então afasta-te de mim, eu sou pecador. Se o senhor continuar no meu barco, se o senhor tocar em mim, se o senhor continuar convivendo comigo, quem eu sou vai diminuir quem tu és, tornar-te impuro. Então Pedro sabe quem ele é, sabe do potencial destrutivo que ele tem como pecador, e sabe que não é justo outras pessoas sofrerem por causa das suas escolhas erradas. Entende isso? Só que quando Pedro faz esse movimento, ele aprende a maior lição de toda a sua história. Porque Jesus diz para ele: Pedro, não tenha medo. Veja, não tenha medo. De agora em diante, você será pescador de homens. Sabe o que Jesus disse para Pedro? Pedro, você realmente acredita que por você ser impuro e eu ser um homem de Deus, a proximidade minha com você faz com que a sua impureza me contamine? Você realmente acredita nisso? Que a sua impureza diminui a minha pureza, mas a partir de hoje você vai descobrir que é a minha pureza que vence a sua impureza, e o que eu sou triunfa sobre quem você é, e o que você é agora não é nem sombra do que você será. Aleluia. É disso que se trata. Que quando Jesus entra na nossa vida, quem nós somos não é mais nem sombra do que nós seremos na sua presença. É aqui que começa a fase mais profunda dessa história nova. Quando não

0: é mais sobre bênçãos, sobre pescas, sobre peixes, mas sobre sermos quem só Deus pode fazer de nós. Quem diz amém para isso?
1: Amém.
0: É disso que se trata. Não é sobre se você vai ganhar mais dinheiro na sua empresa. É sobre se você vai continuar deixando Deus tratar a sua vida como só Ele pode tratar. E aí é claro que você vai ganhar mais dinheiro na sua empresa, porque a pesca estava lá, você entende? A pesca estava lá. Mas só quem conhece a Deus entende que a vida não é sobre pescas. É sobre aquele que é Senhor das águas e do mar. A vida não é sobre as bênçãos, é sobre o abençoador. Não é sobre o que Ele dá, é sobre quem está dando. Não é sobre o que nós queremos, é sobre quem podemos ser. Ajoelhar é se submeter ao processo de Deus na nossa história. Então, assim, eu vou colocar o que eu tenho à disposição, eu vou obedecer, mas mais do que isso, eu vou aceitar o desafio de ser quem Deus quer que eu seja. É mais do que obediência, entende? Jesus contou uma parábola que faz todo sentido nessa ótica. Quando um servo chega em casa do trabalho, ele não se senta para descansar, nem para cuidar de si. Ele cuida do seu patrão e serve o seu patrão até que não falte mais nada a fazer. Então depois ele cuida de si. Porque se vocês só fazem o que foi mandado, devem dizer a si mesmos: somos servos inúteis, porque só fizemos o que foi mandado. O que é que Jesus está tentando dizer? Que viver na obediência é obrigatório, mas não é tudo. Mais do que viver em obediência, é viver em intimidade. Mais do que fazer o que deve ser feito, é ser quem é preciso ser. Os religiosos, de quem Pedro tinha medo, porque aquela cena de ter um profeta extraordinário dentro do seu barco lhe era muito estranha e pesada, tem a ver com esses religiosos, que em termos de obediência, em muitos aspectos podiam dar aula. Jesus conta de um fariseu que entrou na sinagoga e bateu no peito dizendo: te dou graça, Senhor, porque sou a oitava maravilha da natureza. Mas ele não saiu justificado. Quem saiu justificado foi um publicano que no final da sinagoga, fora da vista de todos, batia no peito e dizia: tem misericórdia de mim, pecador. Os pais da igreja diziam: meia culpa, meia culpa, meia máxima culpa. Eu sou culpado, eu sou pecador, eu nada sou. É um quebrantamento, é de outra ordem essa vida. A religiosidade deixa você orgulhoso. Quanto mais você consegue fazer o que a cartilha manda, tanto mais se sente melhor que os outros. Em Deus nós não somos nem nos sentimos melhor do que ninguém, porque nós somos pecadores diante de um Deus maravilhoso e bom, cuja graça invadiu a nossa vida e nos fez novas criaturas. Pedro, não tenha medo, disse Jesus. Você será pescador de homens. Você será uma referência na sua geração. Você influenciará pessoas. você abençoará a gente. Você será um dos grandes líderes que a humanidade conheceu. Um homem de joelhos e com medo está ouvindo da boca do Filho do Deus vivo que ele será pescador de homens. Você não faz ideia do que Deus está dizendo aos seus ouvidos espirituais nessa noite. Você será uma grande bênção. E por último, para terminar, naquele dia em que Pedro lavava suas redes e fazia aquela pesca espetacular, ele não fazia ideia do que a sua vida viraria, mas ele deixou tudo e seguiu. Diga, deixar tudo e seguir. Fale a verdade. Você abandonaria o seu negócio no melhor dia da história dele? A gente fecha uma empresa quando ela já quebrou. A gente abandona algo porque não tem mais jeito. Pedro está com vários barcos repletos de peixe. Como se dizia quando era criança, lavou a égua. Que eu não tenho ideia do que significa. Foi a pesca da vida. Eu no lugar de Pedro convidaria Jesus para ser meu sócio. Tranquilo. Já pensou uma dessa todo dia? Ia ser o rei dos pescadores. Em nenhum momento eu vou dizer para você que você deve abandonar o que você faz, fechar o seu negócio, mudar de profissão. Não é isso. É que quando Pedro ouviu, você será pescador de homens, ser pescador de peixes perdeu o sentido. Quando eu era adolescente, eu tinha um sonho muito claro nos meus melhores ideais. Eu seria publicitário. Eu tinha 14 anos, estudava num colégio em Osasco, na Grande São Paulo. Pegava ônibus que demorava uma hora para chegar em casa. Almoçava em 40 minutos, pegava um outro ônibus que demorava uma hora para chegar ao Banco do Brasil, onde eu trabalhava. Eu saía às 7 horas da noite. Chegava em casa depois das 8, todos os dias. Saía de manhã, 6 horas da manhã no máximo, já atrasando, e voltava para casa 8 horas da noite. Adolescente de 14 anos, como vários aqui fizeram. Mas todo curso de publicidade e propaganda que eu sabia que tinha disponível, eu fazia. Então, às vezes, eu saía da escola, ia para um lugar para começar um curso, trocava o meu dia no trabalho, repunha, perdia algo do salário se não pudesse repor, para poder investir no meu sonho. Eu já sabia que faculdade que eu queria fazer, onde que eu queria trabalhar, que estágios eu queria cumprir, isso com 14 anos. Eu fiz um curso com Otávio Mesquita, um final de semana, um seminário. Eu era o único menor de idade em todo o curso. Era um sonho poderoso que eu tinha. Quando o Senhor me chamou para o ministério, eu peguei esse sonho e joguei fora. E hoje eu louvo a Deus porque fiz isso. Porque não existe lugar melhor para se estar do que no centro da vontade de Deus. Então eu não estou dizendo que se você tem a sua profissão, você deve deixá-la. O que eu estou dizendo é que quando você descobre o que Deus quer de você, o que quer que você tinha de apego vira nada. Vira nada. Pode ser que Deus tenha sonhos para você, de você ser uma referência na sua área de atuação, mas ainda assim você descobrirá no caminho que os seus apegos nada são. Para você se tornar quem Deus quer que você seja, você precisa se livrar daquilo que atrapalha. Mesmo que não seja pecaminoso. Mesmo que não seja errado. O que havia de errado em eu ser publicitário? O que haveria de errado em eu ser engenheiro, advogado, médico? Charles Spurgeon, um dia falando aos seus discípulos, disse: se Deus os chamou para o ministério, não se rebaixem a ponto de serem rei em qualquer país. Não é sobre profissão, não é sobre renda, é sobre estarmos onde Deus nos quer. É sobre sermos o máximo que Deus pode fazer de nós. Davi foi chamado para ser rei em Israel. Paulo foi chamado para ser pregador aos gentios. Gideão foi chamado para ser juiz em Israel. Pedro foi chamado para ser pescador de homens. Não é sobre cargos e funções, é sobre onde Deus nos quer. E essa é uma oração que eu quero fazer hoje com você. Senhor, coloca-me onde tu queres que eu esteja. Porque se você ficar fascinado com a pesca, você jamais será pescador de homens. Você não faz ideia do que Deus tem para você. Jogue fora seus apegos. De repente aqui tem uma moça que não faz ideia que Deus tem um marido para ela extraordinário, mas ela não consegue se desapegar desse canalha que só faz ela sofrer. Tem um rapaz aqui que não faz ideia que Deus tem uma família linda para ele, mas ele está lambendo o chão de uma moça que não tem temor de Deus e está se deixando seduzir por ela, porque ele tem carências que ele acha que só ela pode preencher. De repente é um homem aqui. Deus tem coisas tão lindas para ele, mas ele tem apego a um vício. E ele não consegue abrir mão porque ele já está tão acostumado. E ele sente um prazer tão específico que ele vai permitir que esse vício se interponha entre ele e os planos mais lindos que Deus tem para ele. Talvez haja alguém aqui que já foi chamado por Deus, mas os apegos desse mundo atrapalharam e permanecem atrapalhando. Hoje esses apegos caem por terra em nome de Jesus. Feche seus olhos. Quero orar com você.

0: anos de ouvir esta linda mensagem com Marcelo Gomes, você ainda está com o coração pesado? Com certeza, a partir de agora, com essa linda mensagem, você terá um novo olhar para a vida, um novo desenvolvimento. Coloque em prática a palavra que o Senhor falou ao seu coração nesta tarde. Quero convidar você a orar o nosso Deus nesta hora. Ó Deus eterno, te louvamos, agradecemos pelo teu cuidado, teu amor. Ó Deus, esteja nos abençoando e sustentando o nosso final de semana. Ó Deus, é que eu oro em nome de Jesus. Amém. Muito obrigado, querido ouvinte.
1: Pense na sua idade.
0: E pela audiência, estamos encerrando o programa Boas Novas desta semana. E na próxima segunda-feira, às 12 horas, estaremos aqui na Rádio Ita News com mais uma edição do programa Boas Novas. Deus abençoe a todos e fique na graça do Senhor Jesus.
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14: 1:38.
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10: 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Na rua.

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0: Feira, boa tarde, e aí, tudo bem com vocês? Tudo certo, tudo na santa paz? Que bom que permaneça assim durante toda a tarde de sexta-feira, durante todo o fim de semana, muita alegria e alto astral, e nunca se esqueçam, pensamento positivo sempre, e olha, pode acreditar, acredite e confie em Deus, vai dar tudo certo! Frequência máxima começando a partir de agora comigo, Humberto Filho. Vamos juntos, porque aqui é só alegria. E agora é hora, agora é hora, agora é hora de começar a programação já mandando aquele abraço. Aquele abraço pro meu amigo Eduardo Pintor e toda a sua equipe. Aos meus amigos da Boncar, do Posto Pipe. Fernando, Pedreiro, Rogério, Condor e o Felipe. Meus amigos lá da Auto Elétrica Mendonça. Alô, Sidney. A Janete também lá da Triângulo Vistorias. Pra todo o pessoal da Bicicletaria Roda Livre. Manezão das Perneiras, Fábio Carpinteiro, Edson do Mardoni. Valdivino, Thiago Mecânico, Oscar, lá da Fazenda Três Barras, pessoal da Implemagre. Aquele abraço pra todos vocês.
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0: Porque agora é hora de dar sequência na programação depois dos abraços mandados e claro, você recebendo aí do outro lado, é hora de curtirmos música. Sucesso! E aqui tem muito, hein? Vamos lá!

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Boa tarde, 1h52. 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

0: 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Olha, aqui você ouve a melhor seleção do passado, aquelas que bombaram, aquelas que marcaram época. Você ouve aqui no Frequência Máxima, mel da sua boca. Como é doce o beijo quando vem da sua boca. Doçura. MC Levinho, ele me falou que quer rave. Renan e Raí, qualquer jeito. Nando Moreno, solidão. Já já tem mais Frequência Máxima.
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e abençoada de sexta-feira. Por aqui nós vamos dando sequência no Frequência, agradecendo e mandando aquele forte abraço de Zaê Tim Maia. Olha só, aquele abraço pra minha amiga Claudete, o Laudimiro, todo o pessoal lá do restaurante Cantinho da Família.

Alô, Rodrigo Mariano. Pro Jorge. Todo o pessoal também na sintonia com frequência. Agora é hora de abrir mais um bloco, porque você sabe, aqui no Frequência a música não para. Então, meu amigo, minha amiga, aumente o som, põe no 12 e vem comigo.

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0: 14, boa tarde.
1: Versão brasileira.

0: Behard. Bacana demais essa daí, hein? Pra quem lembra aí aquela turminha dos passinhos nas brincadeiras do Itapajipe Clube. Que época boa, hein? Isso aí, a rodada tapão na raba. Tivemos ainda o Michel Teló, o tempo não espera ninguém. Felipe Rodrigo foi a primeira do nosso bloco podcast. Bora fazer o seguinte, turma, rapidinho pro nosso intervalo comercial, porque agora é hora de faturar, mas daqui a pouquinho eu tô de volta, eu não demoro não, hein?
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0: Maravilha, maravilha, já de volta com a programação número 1 do seu rádio. É o Frequência Máxima. Por aqui o bicho tá pegando e nós vamos seguindo, porque não pode parar. Se parar aí que complica mesmo, aí que o bicho pega, hein? Vamos lá, simbora! Agora é hora de agradecer.

seu Adair e dona Sônia. Também curtindo a programação do Frequência lá na Fazenda São Mateus. A todos aquele abraço. Tudo no jeito, depois dos abraços, agora é hora do pontapé inicial aqui na programação do Frequência Máxima e a gente começa com grande sucesso pra você.

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0: vou falar pra você, a voz é inconfundível. É o Zé Ramalho, Avohai. Tarcísio do Acordeon e Vitor Fernandes, Nega, Ícaro e Gilmar, Ciame primeiro. Eduardito Costa, hein? Que tal? A fila anda. Frequência máxima fazendo a festa no seu rádio nessa tarde gostosa, maravilhosa de sexta-feira. Já já eu tô aqui de volta, hein?
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1: Eu falei pra vocês que era jogo rápido, nós já estamos de volta com frequência máxima arrebentando no seu rádio. E olha só, agora é hora de mandar aquele forte abraço, agora é hora de agradecer o carinho e a sua sintonia.

Sapateiro. Alô, Gessé. Gessé e toda a sua equipe. A dona Rosimar também. Pra todo o pessoal lá na oficina do Thiago e do Lucas, aquele abraço. Wagner, alô Wagner e todo o pessoal do Latinho entre Minas, aquele abraço. Meu amigo Wesley, todo o pessoal da Realce. Eita, esse trio aqui, ó, Macaquinho, Adriano e AD Júnior. Aquele abraço pra você também que tá aí do outro lado do radinho. Bora, bora dar sequência na programação do Frequência? Então vem comigo, aumenta o som e vamos curtir agora o grande sucesso.

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Boa tarde, 2h55. 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

0: música pra animar, pra embalar a sua tarde de sexta-feira. E tá aí que vocês acabaram de curtir Roupa Nova, Whisky a Gogô. Bacana, né? Pichote, manda um sinal, é o Pagode também marcando presença aqui no Frequência Máxima nesta tarde de sexta-feira. Jorge Matheus com a dupla Matheus e Cauã Gaivota. E ainda João Bosco e Vinícius com Ícaro e Gilmar. Tatuagem, Frequência Máxima, bombando na programação aqui da Ita News, todas as tardes de segunda a sexta-feira, da 1h40 às 4. E se liguem, hein? Porque daqui a pouquinho tô de volta. A parada é rápida, hein?
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4: Frequência máxima já de volta na programação da Ita News 90,3, todos os dias de segunda a sexta-feira. A sua tarde fica muito mais animada com frequência máxima. E agora é hora de mandar aquele abraço.

frequência máxima. Da usina de reciclagem, pessoal do Gran River.

Reis, também da ConstruServe, aquele abraço. Oswaldo e Olávio da Renova Cores, aquele abraço. E agora é o seguinte, último bloco do Frequência Máxima e nós vamos aqui começando muito bem com essa daqui, ó. Aumenta o som aí, eu toco a música aqui.

0: É bom relembrar um pouquinho com vocês essas canções, né? Que marcou a vida de todo mundo. Tem o quê? 10 anos atrás isso?
1: 10 anos.
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0: grande sucesso no nosso giro musical de recordações diretamente do Túnel do Tempo para esta tarde de sexta-feira. The Cranberries, Linger. Bacana também. Eu acho top demais esse flashback, viu? É muito bom, porque a gente faz assim aquela viagem pelo Túnel do Tempo. É bom demais, né? Não? Quantas e quantas lembranças, histórias e recordações vem à tona. Ai, é bom demais. Lucas Luco, mozão. Tivemos também Diego e Vitor Hugo por toda a vida. E ainda Mala Pronta, né? Foi um poporri. Bora fazer o seguinte, então. Daqui a pouquinho a gente tá de volta trazendo mais sucesso. Segura aí, porque é jogo rápido.
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0: Maravilha, já de volta. Frequência máxima. Detonando, arrebentando com a programação aqui nessa tarde gostosa de sexta-feira. Aô, sexta-feira. Chegou, hein? Chegou chegando. Bora mandar abraço. Solta aí, Tim Maia.

frequência máxima. Aquele abraço! Abraços e mais abraços mandados. Agora é hora de música. Aqui no Frequência Máxima, o sucesso não para. E a gente segue com mais um grande sucesso, abrindo mais um bloco pra você.

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7: E é isso aí, já de volta depois dos comerciais, agora pra gente dar início à última sequência, é o último bloco nessa tarde gostosa de sexta-feira aqui do Frequência Máxima, mas antes, porém, né, a gente vai mandar aquele abraço. Aquele abraço pra dona Odete. Alô, Edstone Júnior, bagão! Eita, nós, toma gente boa, Elinho do Gesso. O André, lá da Chácara Lajeada.

Dona Ilídia. Ouvindo o Tuca. Aquele abraço. Simbora, bora, turma. Comigo aqui assim é jogo rápido, hein? Sem muito blá blá blá, sem muito lero lero, a gente segue com frequência máxima, fazendo a festa no seu rádio.

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0: a gente fechar a programação de hoje com chave de ouro, Labus, Sweet Dreams. Tivemos também o MC Cidinho e o Doca, Rap das Armas, Danilo e Davi, Não Mexe Nas Minhas Gavetas, e aqui também Diego e Vitor Hugo, Errado o Triplo. Turma, tô indo nessa, hein? Na sequência tem Formigão chegando com Pedra 90, segunda edição. Muito juízo nesse finalzão de semana. Cuidado, aproveitem, descansem. Vão pra balada, mas olha, com muito cuidado, tá bom? Se cuidem! Beijo grande no fundo do coração de vocês. Aquele abraço e até segunda-feira, se Deus assim nos permitir. Valeu demais, fui!
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2: 4 e 8.

Boa tarde, tarde boa. Boa tarde, Itapajipe. Boa tarde, região. Estamos chegando com muita alegria, com muita satisfação. Boa tarde, papai. Boa tarde, mamãe, titio, titia, vovó, vovô. Boa tarde, família. Vamos chegando com muita alegria. Isso daí, vamos chegando, vamos chegando. A partir de agora você vai curtir muito modão. É isso daí. A partir de agora, modão um atrás do outro pra você que tá do outro lado curtindo a nossa programação. Boa tarde, pessoal do agro, boa tarde você do comércio local, boa tarde dona de casa, boa tarde ouvinte querido Itanews FM, são 16 horas e 9 minutos aqui na Itanews FM, vou mandando aquele abraço a todo o pessoal que tá sempre ligadinho e vamos começando com Rick e Renner, enrosca, Ana Castela, Minha Herança, temos também sucesso também, Rafaela Miranda, né? É, Luz Apagada, ô, modão bom de ouvir demais da conta, são 16 horas e 9 minutos aqui na Itanews FM. Boa tarde, tarde boa. Sextou, bebê. Au! Enrosca, enrosca, traibão.

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0: Muito bem, são 16 horas e 27 minutos aqui na IT News FM. Aquela boa tarde, tarde boa pra você que tá aí do outro lado curtindo a nossa programação. Ô, trembão, hein? Nossa senhora, vamos chegando, vamos chegando. Juntamente com a Autoelétrica Mendonça, Juninho Bateria, são mais de 40 anos junto com você. 16 horas e 27 minutos. Hoje é 11 de setembro de 2026. Já vamos chegando com o Bruno e Marrone. Sucesso, feriado nacional, Humberto e Ronaldo. Temos também Humberto e Ronaldo, né? Eu vou contar pra você, né? É isso aí. É, temos também Rio Negro e Solimões, Estrela Guia. É sucesso, é um atrás do outro. Pra você que tá do outro lado curtindo a nossa programação, sejam todos bem-vindos.
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1: 4:35

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17: Muito bem, boa tarde boa, chegando com a casa do construtor, aquele projeto para casa, aquele conserto que está esperando há um tempão, reforma e ampliação, está na hora de botar a mão na massa, casa do construtor, lá você encontra preços e qualidade, casa do construtor, tudo o que você precisa para a sua construção. É isso aí, vamos mandando um grande abraço a todo o pessoal que tá sempre ligadinho, o pessoal lá na Zema. Ô, Eduardão! Pessoal aí, um grande abraço a todos vocês. Quero mandar um grande abraço também à dona Romilda Monteiro Galante, né? A mãe do nosso amigo Eduardo lá da Zema, né? Grande abraço aí pra todos vocês, sempre ligadinhos na nossa programação. Vamos lá então, Lourenço e Lorival, menina da aldeia, Eduardo Costa, louco coração, milionário Zé Rico, Homem Triste, Teodoro Sampaio, Garanhão da Madrugada. É sucesso, é um atrás do outro. Segura aí, galera da Zema.

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1: 7 para 5, Ita News.

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12: 5 e 6. Muito bem, já vamos chegando com mais sucesso pra vocês. 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Freitas Gás e Água Mineral, trazendo pra vocês Bruno e Marone. Não tente me impedir. Zezé de Camargo, Luciano, Menina Veneno, Cristiano Araújo. Maus Bocados, passou por Maus Bocado? Cristiano Araújo, é sucesso, é pra você. Um grande abraço aí a todo o pessoal no supermercado, Marquinhos Supermercado, pessoal também lá no

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1: 5:10.

0: Olha o intervalo, aquele intervalo maroto, aquele intervalo rapidinho com Freitas Gás e Água Mineral. É isso daí. 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Já eu volto.
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Ita News, 5:30. É isso aí, já vamos chegando com mais sucesso pra vocês. Um grande abraço a todo o pessoal lá no meu amigo Rodrigo. Alô, Rodrigão, grande abraço, Rodrigo Torneiro. Pessoal também do Alô Brasil, tá ligadinho conosco. Um grande abraço aí a todos vocês. Alô, Vaguinho, nosso amigo Vaguinho lá do Bar e Borracharia. O pessoal da BL Auto Center também tá sempre ligadinho. Grande abraço também a todo o pessoal lá na Empremagre, Implementos Agrícola, Empremagre Center Car, Costa Grela Engenharia e Construtora e loteamento, direção do engenheiro civil Rodolfo Costa Grelli, traz pra vocês Bruno e Marrone. O que a saudade faz? Gino e Geno, o que é que tô fazendo aqui? Rio Negro Solimões, ó de casa, ó de fora. Haha, modão! Bruno e Marrone, canta pra nós.

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0: Muito bem! 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
0: Muito bem, muito bem. Boa tarde, tarde boa. 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Trazendo para vocês César e Paulinho, saco de ouro. Olha, temos também aí, né? Paraíso Caldas Novas. Jean Giovanni, participação de Chitãozinho Xororó. Páginas de amigos, né? É, temos aí sucesso, é um atrás do outro. João Carreiro, padaria, sucesso! Vamos lá então, é modão, é um atrás do outro pra você. Canta, César, canta, Paulinho!

0: Muito bem, muito bem. Já vamos aí para o rápido intervalo com conveniência de news do Roberval. Já eu volto com mais sucesso para vocês. Não saia da sintonia. Aquele abraço para você do outro lado. 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
2: Atenção para o toque de 5 segundos. Começa agora, momento de oração. É momento de paz, com a oração para abençoar a sua vida e sua família.

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6:10. 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Teodoro Sampaio, amigo do bar. É, amigo de bar, né? Teodoro Sampaio, Renan e Raí, participação de Fátima Leão, chega Leandro e Leonardo Solidão. É modão, é para você do outro lado curtindo a nossa programação. Um grande abraço aí a todo o pessoal na Autoelétrica Mendonça e Juninho Bateria, aí curtindo a nossa programação, dando aquele trato na oficina e curtindo aí a programação Pedra 90, segunda edição. É modão!

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1: 6:17 aqui na Ita News.

0: Muito bem, muito bem. Rei da pesca do nosso amigo Joelinho vai para um rápido intervalo. Já já a gente volta trazendo mais sucesso para vocês. 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
0: Ita News 6:28. 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Casa do Construtor, Freitas Gás e Água Mineral, trazendo para vocês Irmãs Galvão. É sucesso no calor dos teus abraços, Juliano César. Rodo Sem Borracha, Mato Grosso e Matias, vou te buscar. Rio Negro Solimões, de bem com a vida, é sucesso, é pra você. Segura o modão.

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1: 6 horas e 32 minutos.

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0: Muito bem, muito bem. Vamos aí para um rápido intervalo. Já já a gente volta trazendo mais sucesso para vocês. E ó, vou falar um negócio para vocês, hein? A lanchonete do Formigão está passando aí por uma reforma geral, né? Eu aproveitei aí. Enquanto ela tá fechada, né? E tô fazendo lá, dando uma reforma, tô trocando, vai ter um novo visual, né? Estamos trocando a tinta, né? Pintando lá. Fizemos uma cozinha do lado de fora, né? Tem a cozinha lá, a cozinha antiga. E também, agora a gente fez uma cozinha ali na frente, ali, né? Aonde vai ficar mais fácil, aonde o pessoal vai poder tá vendo o que tá produzindo, né? Então, assim, a gente tá tentando fazer algumas melhorias. A gente colocou alguns portões, né? Colocou portões lá na frente, os portões vão ficar abertos, mas para melhor comodidade nossa mesmo, ou até por segurança, né? A gente tá colocando alguns portões lá, né? Então, assim, a hora que a gente vai voltar aí com, como se diz, o repaginado, né? É isso aí. Então, breve estaremos reinaugurando aí a lanchonete do Formigão. Mas nos domingos tem frango na brasa, viu? 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Então, que a gente vai estar organizando aí pra vocês, tá bom? É isso aí. Grande abraço aí pra você que tá aí do outro lado curtindo a nossa programação. Vamos para o rápido intervalo, já eu volto.
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1: É isso aí, vamos chegando com mais modão pra vocês nesse último, bloco aqui, ó. Vamos chegando com muita música, com muito sucesso aí pra vocês, né? Fechando aí essa noite maravilhosa, vamos estar fechando aí com o sucesso de Mano a Mano, Butterfly, João Mineiro e Marciano, No Mesmo Lugar, Daniel, Desatino, Chitãozinho Xeraró, Nuvem de Lágrimas. É sucesso, é pra você. É isso aí. Quero mandar um grande abraço aí a todo o pessoal da Costa Grela Engenharia, Consultor e Loteamento, Conveniência Diniz do Roberval, Rei da Pesca do nosso amigo Joelinho, fechando aí o nosso bloco, nossa última hora e também aí fechando o nosso programa de hoje, sexta-feira. Amanhã eu volto no programa Sabadão com Formigão, se Deus nos permitir, estaremos juntinho a partir das 8 da manhã. Mano a Mano, Butterfly, é sucesso, é pra você.

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1: Ita News, 6 para 7.

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0: são radialistas de todo o Brasil. É hora de noticiar os fatos que ajudam a construir um novo país. Direto dos estúdios da Empresa Brasil de Comunicação, em Brasília, vem aí a Voz do Brasil.
1: Em Brasília, 19 horas.
0: Está no ar a Voz do Brasil. As notícias do governo federal que movimentaram o país no dia de hoje.
2: Olá, boa noite.
1: Boa noite para você que nos acompanha em todo o país.
2: Sexta-feira, 11 de setembro de 2026.
1: Vamos ao destaque do dia.
2: Inflação de agosto fica negativa em 0,32%, segundo o IBGE.
1: Redução do índice foi impulsionada por setores de habitação, transportes, alimentação e bebida.
2: Conab aponta queda de valor de produtos da cesta básica, Graziele Bezerra.
3: Os maiores descontos ficaram com a batata inglesa, cenoura, cebola, tomate, ovo de galinha e café moído.
1: Dia do Cerrado.
2: Dados do DETER mostram queda de 19% do desmatamento no mês de agosto, em relação ao mesmo período do ano passado.
1: E o levantamento aponta que 51% do Cerrado é considerado prioritário para a segurança hídrica do Brasil. Gabriela Noronha. E educação.
2: Estudantes do ensino médio têm até 15 de setembro para se inscrever na Olimpíada Nacional de Empreendedorismo. Natália Koslick.
4: A competição começa no dia 18 de setembro com uma prova online. As questões envolvem raciocínio lógico, inovação e empreendedorismo com situações do cotidiano.
1: Hoje na apresentação da Voz do Brasil, eu, Mariana Jungmann e Nazi Brum.
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1: A pesquisa mensal do IBGE, divulgada hoje, mostrou uma queda de 0,32% na inflação oficial do país no mês de agosto.
2: Impactaram o resultado descontos na conta de luz, nas passagens aéreas, nos preços de combustíveis e de alimentos.
3: O Índice Nacional de Preços ao Consumidor Amplo, que mede a inflação oficial do país, teve queda de 0,32% em agosto. O valor ficou 0,39 ponto percentual abaixo do registrado em julho. Os grupos que exerceram maior impacto sobre o resultado foram habitação, transportes, alimentação e bebidas e comunicação. Em relação à habitação, Fernando Gonçalves, gerente do IPCA, explica que um fator que influenciou foram os descontos na conta de energia elétrica.
5: A queda registral no grupo habitação veio da contribuição de menos 0,33 pontos percentual de energia elétrica residencial, que recuou 7,63% no mês, em decorrência da incorporação do bônus de Itaipu, creditado nas faturas emitidas no mês de agosto.
3: O preço dos alimentos também recuou em agosto. Os maiores descontos ficaram com a batata inglesa, cenoura, cebola, tomate, ovo de galinha e café moído. A tendência de queda foi confirmada por um levantamento realizado em parceria com a Conab, Companhia Nacional de Abastecimento. De acordo com a diretora de Política Agrícola e Informação da companhia, Nayara Andreoli Bittencourt, a queda no preço desses itens influencia o valor da cesta básica no país.
6: O custo da cesta básica caiu em 25 das 27 capitais pesquisadas pela Conab e alguns alimentos importantes na mesa dos brasileiros contribuíram para esse resultado. O café e o tomate tiveram queda em 23 capitais, o feijão carioca ficou mais barato em 19 e o açúcar em 16 capitais. Boa parte desses alimentos tem a queda relacionada ao aumento da oferta e ao avanço das safras desses produtos.
3: Pão francês e óleo de soja, por outro lado, registraram variações acima de 2%, de acordo com o levantamento da Conab. Os preços mais altos são explicados pelo aumento da demanda global por esses itens, além dos possíveis efeitos climáticos do El Niño sobre a safra 2026-2027. Reportagem Graziele Bezerra.
1: No dia do Cerrado, foram divulgados novos dados sobre o desmatamento.
2: A perda de vegetação nativa recuou 19% em agosto, segundo os alertas em tempo real do DETER.
1: Também foi assinada a portaria que identifica as áreas prioritárias do Cerrado para a segurança hídrica.
7: segundo maior bioma do Brasil, o Cerrado ocupa um quarto do território nacional e é a savana mais rica do mundo em biodiversidade. Situado sobretudo no Planalto Central, também tem papel fundamental na disponibilidade de água no país, como explica Humberto Lúcio Lima, diretor-presidente do Instituto Arvoredo, que atua na preservação do Cerrado.
8: É o bioma conhecido como Caixa d'Água do Brasil, por possuir 3 aquíferos, né, abastecer 8 das 12 bacias hidrográficas que nós temos e ter mais de 131 mil nascentes. Então é um bioma extremamente importante, não só para as mudanças climáticas, também como para a água potável no Brasil.
7: E um novo levantamento divulgado pelo governo federal mostrou que 51% de todo o território do Cerrado é considerado prioritário para a segurança hídrica do Brasil. Com base nisso, foi assinada uma portaria que cria um sistema de áreas prioritárias de recarga hídrica no Cerrado. Os dados das principais áreas estarão disponíveis para gestores, pesquisadores e população em geral. A medida visa identificar e proteger regiões estratégicas para manutenção dos recursos hídricos. Como comentou o ministro do Meio Ambiente e Mudança do Clima, João Paulo Capobianco.
9: São vários estudos mostrando a redução da vazão nos principais rios do Cerrado. Esse dado das áreas prioritárias para recarga hídrica é algo absolutamente fundamental. Quando você apresenta com base sólida em dados científicos as áreas prioritárias, isso permite você organizar melhor os seus investimentos. É claro que todas são importantes, mas se nós temos recursos ainda não tão abundantes como gostaríamos, nós precisamos começar pelas áreas prioritárias.
7: Também nesta sexta-feira foram divulgados novos dados sobre o desmatamento no Brasil. Segundo informações do sistema DETER, Sistema de Detecção de Desmatamento em Tempo Real, do Instituto Nacional de Pesquisas Espaciais, os alertas de desmatamento no Cerrado caíram 19% em agosto, na comparação com o mesmo mês de 2025. A perda de vegetação nativa somou 238 quilômetros quadrados. Reportagem Gabriela Noronha.
2: O Ministério da Saúde confirmou 3 casos de sarampo em Tabatinga, no Amazonas.
1: Outros 2 foram confirmados em São Paulo, que já soma 32 pacientes esse ano.
2: O Brasil é considerado livre do vírus desde 2024, mas ainda registra casos esporádicos.
1: A vacinação é a principal forma de evitar a transmissão da doença. O imunizante é oferecido gratuitamente pelo SUS.
10: Após a confirmação nesta semana de 3 casos de sarampo no estado do Amazonas, o Ministério da Saúde intensificou as ações de vigilância na região. Os esforços são para interromper possíveis cadeias de transmissão do vírus. Os casos foram confirmados em Tabatinga, na fronteira entre Brasil, Colômbia e Peru. Os episódios ocorreram em pessoas que vieram da cidade de Alto Monte, no Peru, sem histórico de vacinação contra o sarampo. Além do Amazonas, o Ministério da Saúde mantém alerta para São Paulo, que registrou 32 casos neste ano, 2 pacientes confirmados esta semana. Medidas de vigilância sanitária e vacinação estão sendo tomadas e não há registro de circulação do vírus para além das cidades de Guarulhos, São Bernardo do Campo e a capital paulista, que registra 29 dos 32 casos. O Brasil é certificado como livre do vírus desde 2020.

0: tetraviral, que além dessas três, imuniza também contra a varicela. Edinaldo Júnior para a Voz do Brasil.
1: PrevBarco, uma espécie de agência flutuante do INSS, leva serviços e informações de previdência social a comunidades isoladas do país.
2: Em setembro, a embarcação vai iniciar uma nova operação no Amapá.
1: Entre 28 de setembro e 9 de outubro, atenderá comunidades do arquipélago do Bailique. Depois segue para o município de Cutias, onde permanece até 23 de outubro.
2: Mas, antes de seguir para o Amapá, o PrevBarco estará em Chaves, no arquipélago do Marajó, no Pará, de 14 a 25 de setembro.
1: Não é necessário realizar agendamento prévio. O atendimento ocorre por ordem de chegada durante a permanência da embarcação em cada localidade.
2: Estudantes do ensino médio de todo o Brasil têm até 15 de setembro para se inscrever na primeira edição nacional da Olimpíada Nacional de Empreendedorismo.
1: O evento é individual e gratuito.
2: E os finalistas vão participar de uma imersão em empresas parceiras do projeto.
3: A competição começa no dia 18 de setembro com uma prova online de caráter diagnóstico. As questões envolvem raciocínio lógico, inovação e empreendedorismo com situações do cotidiano. Os 100 mil estudantes com melhor desempenho avançam para a segunda fase, marcada para 9 de outubro. Nessa etapa, a prova será dissertativa e os estudantes deverão desenvolver propostas de soluções e modelos de negócios. Os 100 melhores colocados no ranking nacional serão selecionados para a fase final. O secretário nacional de Inclusão Socioprodutiva, MEIS e Cooperativismo, do Ministério do Empreendedorismo, da Microempresa e da Empresa de Pequeno Porte, Danilo Cabral, disse que os finalistas participam de um curso intensivo de curta duração voltado ao aprimoramento dos projetos, desenvolvimento de produtos e elaboração de planos de negócio.
4: É linkar aqueles que estão na escola, que precisam identificar essa vocação, qualificar, formar para poder empreender, com esse mundo do trabalho. É o papel do ensino médio, é formar para a cidadania e formar para o mundo do trabalho. Essa imersão vai durar 3 dias, onde aí sim os alunos já terão que apresentar um produto, um plano de negócio, e disso sairá 27 finalistas.
3: Além das provas, a programação prevê atividades de formação para estudantes, professores e escolas participantes. A etapa nacional será realizada em Brasília no dia 10 de dezembro. As inscrições são gratuitas e podem ser feitas pela internet até 15 de setembro. O endereço é one.ufma.br. Com locução de Natália Koslick, reportagem Pablo Mundim.
1: O uso da biometria digital ou um reconhecimento facial já faz parte da vida das pessoas hoje em dia.
2: Seja para fazer uma transação bancária ou para acessar o gov.br, por exemplo, esse tipo de procedimento agiliza o acesso a serviços e informações, protegendo os dados dos usuários.
1: Vamos saber como esses dados são armazenados e que cuidados extras podem ser tomados no ambiente digital.
5: Fazer uma selfie, aquela foto de si mesmo, virou rotina não só para as redes sociais. Também é com ela que é possível acessar portarias de prédios, desbloquear o celular, abrir aplicativos bancários ou entrar no portal gov.br, por exemplo. A biometria facial e a digital, aquela que lê as impressões digitais, estão presentes no dia a dia do cidadão. A tecnologia confirma a identidade do usuário em segundos e cria uma camada extra de proteção. Laerte Peota de Melo, professor da Universidade de Brasília e especialista em cibersegurança, explica que há diferenças nos sistemas biométricos de acordo com a finalidade.
6: Tanto os bancos quanto sistemas assim, que a gente chama de sistemas críticos, eles têm um sistema biométrico muito mais eficiente. Ele é diferente do que a gente usa no celular, no nosso dia a dia. A biometria que você usa no celular é para acessar os seus dados que estão no seu aparelho. Então são sistemas bem diferentes.
5: A biometria digital analisa os padrões únicos dos dedos das mãos. Já o reconhecimento facial mapeia pontos e contornos do rosto, como a distância entre os olhos e o formato do queixo. No Brasil, a biometria é classificada como dado pessoal sensível pela Lei Geral de Proteção de Dados. As empresas são obrigadas a explicar o motivo da coleta, armazenar os dados de forma segura e excluí-los quando

0: forem mais necessários. Gustavo Henrique de Souto Silva, subsecretário de Planejamento e Tecnologia da Informação do Ministério das Comunicações, explica que essas informações são protegidas.
1: Quando a gente fala de segurança e as pessoas têm esse medo daquele dado vazar, é que esses dados, eles são muito bem protegidos, são criptografados. E assim, não é qualquer pessoa ou empresa que tem acesso a isso. E esses dados não é disponível, acessível de forma indiscriminada. Então, eles têm um controle de acesso.
0: E alguns procedimentos simples podem ajudar a proteger a identidade e os dados sensíveis no ambiente digital, como ativar a verificação em duas etapas em suas contas, usar um gerenciador de senhas para armazenar os dados e proteger o chip do seu celular nas configurações do telefone. Reportagem Luciana Colares de Holanda.
2: A identificação biométrica virou política nacional pelo Ministério de Portos e Aeroportos. O objetivo é modernizar o controle de acesso e ampliar a segurança nos sistemas de transporte do país.
3: A iniciativa padroniza o uso de tecnologias como reconhecimento facial e digital em aeroportos, portos, instalações portuárias e hidrovias.
2: E a biometria deixa o sistema nos aeroportos mais moderno. Mas tem coisas que só dependem do ser humano para a viagem ser mais tranquila, como disciplina e educação.
3: Tumultos, brigas ou até mesmo piadinhas fora de hora em aeroportos ou aviões podem causar um verdadeiro transtorno para muitas pessoas, como atrasos de voos e até pousos de emergência.
2: Agora, os passageiros que não respeitarem as regras serão penalizados com multas altas e podem chegar a ficar proibidos de viajar por até um ano.
3: E para alertar os viajantes sobre essas mudanças, o Ministério de Portos e Aeroportos lançou a campanha Parece Exagero, é Segurança.
4: O passageiro indisciplinado é aquele que comete atos que violam e comprometem a segurança, a tranquilidade e a dignidade de outras pessoas. O analista de marketing João Gabriel Palhão conta que já presenciou um desses atos que provocou atrasos e estresse nos passageiros.
5: Vindo aqui para Brasília mesmo, eu presenciei isso com um caso de notebook. Desde o início do voo, a comissária já avisou para que ela passasse. Estava perto, o cara tirava, mas sempre voltava. Então foi o voo inteiro dando trabalho.
4: A campanha Parece Exagero, mas é Segurança foi motivada pelo aumento de episódios envolvendo passageiros indisciplinados a bordo das aeronaves e nos aeroportos do país. Segundo o Ministério de Portos e Aeroportos, o Brasil registrou 881 casos de indisciplina no transporte aéreo entre janeiro e junho de 2026. Desse total, 154 episódios poderiam comprometer de forma grave a segurança operacional. A assistente social Maria Bezerra afirma que essas atitudes prejudicam muitas pessoas.
6: A gente pode perceber em vários voos problemas com um ou outro passageiro, ou uma ou outra também, que pensam que o umbigo dela fala por todo mundo, não é? Então, eu acho que é bastante interessante a gente pensar que um voo com mais de 100 pessoas, além de mim, todos têm direito. E uma pessoa não pode impedir o bem-estar das demais.
4: Além da campanha, a ANAC, Agência Nacional de Aviação Civil, definiu um conjunto de medidas para enfrentar situações que possam comprometer a segurança e o funcionamento das operações aéreas por causa de passageiros indisciplinados. Entre as punições estão aplicação de multas, além de ter o direito de viajar suspenso por um ano. Como explica o superintendente de infraestrutura aeroportuária da Agência de Aviação Civil, Giovano Palma.
7: Então há uma multa de até R$ 17.500 para os casos graves. São aqueles casos de agressão do pessoal do balcão de check-in, agressão do pessoal que faz o controle de segurança, ou também informação falsa de bomba. E nós temos os casos gravíssimos, que são aqueles casos a bordo da aeronave, em que há, por vezes, uma agressão ao tripulante, e que inviabiliza esse tripulante de continuar trabalhando dentro da aeronave. E se um tripulante, ele acaba por uma agressão não podendo trabalhar, isso afeta a segurança, principalmente no momento de emergência, que além da multa, pode haver um impedimento de voar por até 6 ou 12 meses, né?
4: As novas medidas passam a valer a partir de 14 de setembro. Reportagem Cleide Lopes.
2: Para saber mais sobre a Resolução 800 da ANAC, que cria regras para atos de indisciplina, acesse pareceexagero.com.br.
3: Estudantes que ingressaram em cursos presenciais de licenciatura este ano já podem se inscrever no PEDMEIA Licenciaturas.
2: O prazo vai até o dia 19 de dezembro, enquanto houver vagas.
3: Podem participar estudantes que tiveram pelo menos 650 pontos no Exame Nacional do Ensino Médio, Enem, e foram matriculados por meio do Sisu, ProUni ou Fies.
2: A bolsa é de R$ 1.050 por mês durante todo o curso. Desse valor, R$ 700 podem ser sacados todo mês e R$ 350 ficam em poupança.
3: As inscrições devem ser feitas pela plataforma Freire no site freire.caps.gov.br.
2: A voz pelo Brasil. Hoje vamos viajar até o sertão do Nordeste, no interior do Piauí.
3: É na Serra da Capivara que encontramos a maior quantidade de arte rupestre no Brasil.
2: Além do valor histórico, por lá é possível fazer trilhas, escaladas, passeios de bicicleta e até voos livres.
8: Sinônimo de fofura e tranquilidade, a capivara virou febre mundial.
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8: Maria Luísa Fukushima Rodrigues, de 5 anos, é fã desse animal que vive perto de lagos e rios em várias partes do país.
10: Maria Luísa, qual é o seu bichinho preferido?
11: Capivara.
10: E por quê?
11: Porque eu gosto muito que ela me ensina a nadar, porque ela é bem fofinha.
8: Nas redes sociais, a capivara também virou fenômeno pop, com vídeos que mostram a rotina sociável dessas adoráveis criaturas.
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8: O sucesso é tanto que a capivara ganhou um dia mundial, comemorado na próxima segunda-feira. E no Brasil, a fama do bichinho não é diferente. E hoje, vamos conhecer um lugar que leva o nome da nossa estrela. No interior do Piauí, a arqueóloga Niede Guidon encontrou em 1979 um verdadeiro tesouro da história. Vestígios humanos de mais de 50 mil anos atrás. Mais de 1.300 sítios arqueológicos já foram catalogados na Serra da Capivara. São pinturas rupestres que registram cenas de caça, rituais, danças e outras atividades do cotidiano de povos que viveram na região. E para preservar toda essa história, foi criado o Parque Nacional da Serra da Capivara, no meio da Caatinga brasileira. Em 1991, o local entrou para a lista de Patrimônio Mundial da Unesco. Quem conta a história do desenvolvimento do local é a arqueóloga e pesquisadora Gisele Felice.
12: A ideia era fazer com que tivesse alguma coisa que pudesse gerar renda, melhorar a qualidade de vida das pessoas e, ao mesmo tempo, preservar o patrimônio cultural, que seriam os sítios arqueológicos com as pinturas rupestres, que são magníficas, e preservar o patrimônio natural.
8: E quem vai visitar, é bom saber que tem bastante coisa para ver, hein? Como disse o professor de geografia e guia turístico Wilke Amorim Lopes.
13: Ele tem vários atrativos. Nós temos cânions, nós temos a fauna, nós temos a flora, temos as pinturas rupestres, que temos dois museus para proporcionar o turista, o visitante, a conhecer o Parque Nacional Serra da Capivara. Nós temos também fósseis da megafauna. Há 12 mil anos atrás, nós temos mais da megafauna, preguiça gigante, mastodonte, macrauchenha, iriamas.
10: a história a olhos vistos. Foi o que o professor universitário de Recife, em Pernambuco, Raimundo Nonato Ferreira, teve a oportunidade de mostrar ao filho de 10 anos na Serra da Capivara.
13: Ele mesmo disse que foi uma experiência sem igual, inclusive algumas coisas que ele tinha visto na escola. E agora ele pôde ter a oportunidade de visitar as pinturas rupestres, ver esses rastros deixados há mais de 5, 10, 15, 50 mil anos pelo homem americano. E ele pôde ver não só como foi descrito na sala de aula, mas pôde ver em loco. Então, assim, para ele foi uma experiência única.
10: Ficou curioso? Para conhecer mais sobre a história do parque, que fica no meio da Caatinga, a visita está aberta todos os dias das 6 da manhã às 6 da tarde. Mas atenção, a entrada no parque só é permitida com guia credenciado do ICMBio. Tudo para proteger a biodiversidade do sertão e o legado das pinturas rupestres. Eu sou a Raquel Mariano e até a próxima viagem.
2: E na próxima sexta-feira, nós vamos celebrar o primeiro Dia Internacional das Cavernas, comemorado oficialmente em 13 de setembro. Até lá!
3: E essas foram as notícias do governo federal.
2: Fique agora com as notícias do Poder Judiciário e do Congresso Nacional. Boa noite, um bom fim de semana.
3: A gente volta na segunda-feira, uma boa noite.
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16: STF homologa planos estaduais contra violações de direitos no sistema prisional.
17: Telegram detalha ações contra desinformação em plano para eleições.

0: FGTS completa 60 anos neste mês.
1: Boa noite, eu sou Leandro Bezerra.
2: E eu sou Val.
3: De acordo com o plano. E usar marcadores para alertar os usuários sobre possíveis fraudes ou conteúdos falsificados. A plataforma também pode fazer a moderação de grupos, contas, bots e canais, através de denúncias ou por um sistema de detecção interna. A empresa deixa claro que as medidas abrangem apenas as funcionalidades públicas do serviço. As comunicações privadas permanecem protegidas e não são monitoradas.
4: Lei que criou o FGTS completa 60 anos no domingo, 13 de setembro.
0: O fundo foi criado em 1966. Larissa Batista.
5: Há 60 anos, o FGTS funciona como uma rede de proteção para quem trabalha. O empregador deposita todo mês e, sem descontar do salário, o valor em uma conta vinculada. Esse dinheiro pode ser sacado nas situações previstas em lei, mas é preciso ficar de olho. Cerca de 1,5 milhão de empregadores devem juntos 11 bilhões de reais em FGTS. Por isso, você deve prestar atenção e conferir os depósitos todo mês pelo aplicativo Meu FGTS.
4: Justiça recebe denúncia e ex-deputado TH Joias torna-se réu por corrupção.
0: A denúncia foi apresentada pelo Ministério Público Federal, Vanessa Pereira.
6: A denúncia contra o ex-deputado estadual TH Joias e outras 4 pessoas foi recebida pelo Tribunal Regional Federal da 2ª Região nesta semana. De acordo com o MPF, o esquema envolvia a ocupação de cargos públicos, o vazamento de dados policiais e a facilitação de vantagens ilícitas. Além da condenação pelos crimes imputados, o MPF requereu ao tribunal a manutenção das medidas cautelares pessoais e patrimoniais fixadas pela justiça. O tribunal manteve a prisão preventiva dos acusados, ordenou a transferência do ex-deputado para a penitenciária federal e deu aval ao compartilhamento de provas e uso de bens apreendidos.
4: Medida protetiva não pode impor à vítima de crime sexual o ônus de se afastar do acusado no trabalho.
0: Essa decisão é do ministro Antônio Carlos Ferreira, do STJ, Fátima Uchoa.
7: Inicialmente, a medida protetiva determinava que o acusado mantivesse distância mínima de 100 metros da vítima de crime sexual e não tivesse contato com ela, que trabalha na mesma instituição. Mas, devido à dinâmica profissional, o homem superior e hierárquico comparecia ao local de trabalho da mulher, o que a fazia se afastar das atividades para cumprir a ordem judicial. O ministro Antônio Carlos Ferreira ampliou a medida protetiva de urgência para proibir o investigado de ir ao local de trabalho da vítima. Segundo o ministro, a proteção legal não pode funcionar para obrigar a própria vítima a restringir atividades profissionais para não se encontrar com o investigado.
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4: A você uma boa noite.
0: Um bom fim de semana e até segunda-feira.
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9: São os destaques de hoje do Jornal do Senado, que começa agora. Projeto que autoriza trabalho com reciclagem a presos dos regimes fechado e semiaberto está pronto para votação. Sem aprovação pelo Congresso, 5 medidas provisórias perdem a validade. Congresso participa de campanha Setembro Amarelo de prevenção ao suicídio. Presos dos regimes fechado e semiaberto poderão trabalhar com reciclagem de materiais. É o que prevê um projeto que já foi aprovado pela Comissão de Meio Ambiente e agora está pronto para ser analisado pela Comissão de Constituição e Justiça. A proposta altera 2 legislações para viabilizar o trabalho de pessoas presas na coleta e na reciclagem de materiais. Mais detalhes com o repórter César Mendes.
10: O projeto em análise na Comissão de Constituição e Justiça
2: permite a participação de presos em atividades de limpeza urbana e de manejo de resíduos sólidos. Iniciativas que, segundo o autor, senador Sérgio Petecão, do PSD do Acre, vão contribuir para a ressocialização e para o desenvolvimento sustentável. O texto, aprovado pela Comissão de Meio Ambiente em junho, muda duas legislações para que isso seja possível. A Lei de Saneamento Básico, incluindo a possibilidade de que a triagem de resíduos seja realizada pelos condenados, e a Política Nacional de Resíduos Sólidos, para que o desenvolvimento

0: da Comissão de Assuntos Sociais.
1: Estudos apontam que campanhas que incluem os meninos e as meninas são mais eficazes, pois promovem uma cultura de responsabilidade compartilhada, empatia e respeito mútuo.
0: Sem aprovação pelo Congresso, 5 medidas provisórias acabaram perdendo a validade. Entre elas está a que trata do novo Desenrola Brasil, programa do governo federal voltado à renegociação de dívidas de pessoas físicas. Repórter Pedro Pincer.
2: Entre elas está a MP do novo Desenrola Brasil, programa do governo federal voltado à renegociação de dívidas de pessoas físicas. Os devedores que participassem do programa teriam o CPF bloqueado em plataforma de apostas de cota fixa no prazo de 12 meses após a assinatura do contrato de renegociação. Para o senador Paulo Paim, do PT do Rio Grande do Sul, essa exigência era acertada.
3: Quem já está endividado não pode ser empurrado para um ciclo ainda mais grave de perdas, especialmente em um ambiente como o das apostas online.
2: Também perderam validade 4 medidas provisórias editadas pelo governo para reduzir os impactos econômicos dos conflitos no Oriente Médio. Uma delas destinava 14,5 bilhões de reais para financiar a compra de veículos como caminhões, ônibus e micro-ônibus.
0: A fachada do Congresso Nacional está com uma iluminação especial até domingo, em apoio ao Setembro Amarelo, campanha de prevenção ao suicídio. A ação acontece na semana em que o assunto foi debatido no Senado. Reportagem de Yasmin Rodrigues.
4: A iluminação especial amarela do Congresso reforça a campanha Setembro Amarelo, que busca reduzir o estigma e estimular a procura por ajuda. Um dos requerentes foi a senadora Damaris Alves, do Republicanos do Distrito Federal, que nesta quinta-feira, 10 de setembro, data nacional de prevenção do suicídio, presidiu uma audiência pública sobre o assunto na Comissão de Direitos Humanos.
5: O Congresso Nacional está fazendo sua parte. Nós estamos aprovando leis todos os dias sobre o tema. Será que são só leis que nós vamos ter que construir ou nós vamos ter que fazer entregas de políticas públicas efetivas? Mas esse é um tema que não depende só do poder público.
4: Para quem precisa de apoio, o Centro de Valorização da Vida oferece atendimento gratuito e sigiloso pelo telefone 188, 24 horas por dia.
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7: Meu nome é Marta Garski, eu moro em Brasília e eu gostaria de saber por que nessas eleições serão escolhidos 2 senadores.
6: Quem responde é o consultor legislativo Gilberto Guerzoni.
8: Marta, a nossa Constituição prevê que o Senado é renovado de forma alternada de 1/3 e 2/3. Então, a cada 4 anos, a gente elege senadores, alternadamente 1 senador e 2 senadores, uma vez que cada estado e o Distrito Federal tem 3 senadores. Então, neste ano, nós vamos escolher 2 senadores porque há renovação de 2/3 da casa.
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0: E neste ano, fique atento. A votação é de 2 senadores e serão 2 votos para candidatos diferentes. Ou seja, é preciso escolher um candidato ou candidata, confirmar o voto e depois registrar o segundo voto para outro candidato. Se o eleitor digitar o mesmo número 2 vezes, o primeiro voto será considerado válido, mas o segundo será anulado. E tem outro detalhe importante. Na eleição para senador, não é possível votar apenas no número do partido. O voto precisa ser dado a um candidato. Se o eleitor digitar somente o número da legenda, o voto será considerado nulo. Para não esquecer os números, o eleitor pode levá-los anotados em um papel no dia da eleição. O primeiro turno será no dia 4 de outubro. E para ajudar o eleitor a se informar, o Senado Federal preparou uma página especial com informações sobre as eleições. O conteúdo está disponível em senado.leg.br/eleições. Com edição de Paula Groba e trabalhos técnicos de Eliseu Caires, o Jornal do Senado fica por aqui. Acompanhe agora as notícias do Tribunal de Contas da União e da Câmara dos Deputados. Boa noite e um bom fim de semana.

0: do TCU.
1: No dia 17 de setembro, o Tribunal de Contas da União realiza o workshop sobre golpes digitais que usam nome de órgãos públicos para enganar cidadãos. O encontro vai apresentar formas de prevenir e identificar fraudes, além de técnicas para retirar páginas e conteúdos falsos da internet. Os principais golpes em instituições públicas envolvem programas sociais falsos, fraudes em benefícios, cobranças indevidas e páginas falsas do gov.br. Os criminosos também usam e-mails, SMS e WhatsApp para enganar as vítimas. O workshop é voltado a profissionais e gestores da área de segurança da informação, tecnologia e comunicação, mas aberto a toda a população. A transmissão será pelo canal do TCU no YouTube às 15h. Saiba mais em tcu.gov.br.
0: 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Jornal Câmara dos Deputados. Deputados aprovam projetos para estruturar e incentivar o futebol feminino.
2: Câmara dá preferência a candidato afastado do convívio familiar no ProUni.
0: Povos tradicionais deverão autorizar empreendimentos em seus territórios.
2: Boa noite. Avança na Câmara projeto que prevê autorização dos povos tradicionais à realização de obras e empreendimentos em seus territórios. A repórter Silvia Munhato traz mais informações sobre a proposta.
3: A Comissão de Amazônia dos Povos Originários e Tradicionais da Câmara dos Deputados aprovou o projeto que exige consulta prévia e autorização de povos indígenas, quilombolas e outras comunidades tradicionais antes do licenciamento de obras e empreendimentos que possam afetá-los. Pela proposta, os povos e comunidades tradicionais terão acesso prévio às informações sobre o empreendimento e seus possíveis impactos, com prazo adequado para análise e manifestação. O texto prevê ainda que as regras da consulta sejam definidas em conjunto com os grupos potencialmente afetados, respeitando suas tradições, idiomas e formas próprias de organização social. Em caso de divergência entre os moradores impactados e o empreendedor, prevalecerá a decisão da população afetada. A relatora foi a deputada Célia Chacriabá, do PSOL de Minas Gerais.
4: Nós estamos protegendo com esse projeto o direito mais sagrado, também o território e também a prevenção da saúde. A instalação desses aterros contamina os lençóis freáticos, provoca a insegurança alimentar, nutricional e também o adoecimento da população, provocando um verdadeiro ecocídio. Nenhum empreendimento desse porte pode passar por cima da identidade e do bem viver de nossos povos.
3: A versão original do texto apenas proibia a instalação de aterros sanitários em territórios de povos e comunidades tradicionais. A relatora, no entanto, ampliou o alcance da medida para abranger qualquer empreendimento capaz de provocar impactos diversos sobre essas populações. A relatora afirmou que a legislação já garante a participação desses povos, mas essas consultas nem sempre são respeitadas. Por causa da alteração do texto, o deputado Capitão Alden, do PL da Bahia, requereu que o projeto também seja analisado pela Comissão de Desenvolvimento Econômico. Segundo ele, as mudanças afetam a segurança jurídica dos processos de licenciamento. A proposta que condiciona a realização de empreendimentos em terras indígenas à concordância desses povos ainda deve ser analisada pelas comissões de Desenvolvimento Urbano e de Constituição e Justiça. Da Rádio Câmara de Brasília, Silvio Minhato.
0: Direitos Humanos. Raimundo, PT do Rio de Janeiro, defende a aprovação de projeto que cria uma política nacional para a população em situação de rua. Relator da proposta, ele afirma que um dos objetivos é combater a aporofobia, definida como medo, rejeição ou distanciamento em relação às pessoas pobres.
5: Aporofobia é um termo que poucas pessoas talvez tenham familiaridade com ele, mas é pavor aos pobres, isso é temor aos pobres, medo dos pobres, quer dizer, distanciamento dos pobres. E nós sabemos que há muitas pessoas empobrecidas no nosso país, a população em situação de rua, na última contagem que temos, ela chega a quase 350 mil pessoas no Brasil, e são homens e mulheres, nossos irmãos e irmãs, que merecem ser respeitados e que têm direito aos direitos que qualquer cidadão brasileiro tem.
2: Raimon pondera que a iniciativa busca não apenas assegurar direitos básicos, mas também promover uma mudança cultural que supere a aporofobia. O parlamentar reitera que quer garantir a dignidade da pessoa humana em todo o território nacional.
0: Segurança Pública. Guilherme Derrite, do PP de São Paulo, defende a criação de regras para investigar crimes digitais e ampliar a cooperação entre órgãos públicos e plataformas. A ideia é compartilhar dados em casos de situação de emergência, como abuso sexual de crianças e adolescentes e maus tratos contra animais.
2: Guilherme Derrite também quer reforçar o combate aos crimes digitais com estruturas especializadas dentro das secretarias estaduais de segurança pública. O projeto do deputado estabelece regras de transparência para as plataformas e atualiza a legislação sobre exploração sexual infantil na internet.
0: Sóstenes Cavalcante, do PL do Rio de Janeiro, apresentou o projeto que proíbe a venda de réplicas da carteira de identificação da pessoa com transtorno do espectro autista e de documentos semelhantes. Ele explica que o objetivo é evitar a fraude do documento de forma gratuita.
2: Sóstenes Cavalcante afirma que essa comercialização pode levar famílias a comprar documentos sem validade oficial, além de abrir espaço para o uso indevido de benefícios. O projeto do parlamentar prevê multa de R$1.000 a R$10.000, com valor dobrado em caso de reincidência.
0: Projeto de Luísa Erundina, do PSOL de São Paulo, determina que o crime de feminicídio nunca seja considerado crime militar. A deputada entende que esses casos devem ser julgados pela justiça comum, mesmo que o crime ocorra em quartéis ou envolva integrantes das Forças Armadas.
2: Luísa Erundina argumenta que o feminicídio é motivado pelo ódio e pela violência de gênero e não tem relação com a disciplina militar. Para ela, a medida garante que os acusados sejam julgados pelo tribunal do júri para evitar decisões corporativistas.
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0: leis viabilizaram a Copa Feminina de 2027 e propostas aprovadas reforçam o protagonismo das mulheres no futebol. A reportagem é de José Carlos Oliveira.
1: A realização da Copa Feminina de Futebol e o fortalecimento do protagonismo das mulheres no esporte passam pelo Congresso Nacional. Deputados e senadores já aprovaram leis que viabilizam a competição prevista para 2027 e analisam várias propostas de incentivo permanente às jogadoras desde as divisões de base. Uma das leis, já em vigor, permite que as 8 cidades-sedes da Copa deem isenção de ISS, Imposto sobre Serviços, para empresas envolvidas na organização do evento. Outra lei regulamenta direitos e deveres da União e da FIFA durante a Copa. A relatora do texto na Câmara, a deputada Gleisi Hoffmann, do PT do Paraná, destacou os reflexos positivos da competição para o Brasil.
2: Ao investir em um grande evento, cria empregos, estimula a economia do turismo e melhora a infraestrutura com o legado de obras. Contribuirá para o alcance de objetivos como viabilizar a entrega de infraestrutura esportiva e para esportiva e a fomentar a prática do futebol feminino em todas as regiões do Brasil.
1: A chamada Lei Geral da Copa Feminina traz regras sobre comércio nas áreas dos eventos, publicidade, exploração de marcas e imagens, concessão de vistos para trabalhadores estrangeiros, venda de ingressos, segurança pública e funcionamento de serviços durante a competição. A aprovação não foi unânime. O deputado Kim Kataguiri, do Missão de São Paulo, lembrou a Copa Masculina de 2014 para criticar o fato de o Brasil sediar outro evento da FIFA.
3: O discurso de que a Copa deixa infraestrutura, deixa legado é falacioso, a gente já escutou essa balela, não deixou nada. A FIFA vem, saqueia o país e depois vai embora.
1: O Brasil participou de todas as 9 edições anteriores da Copa Feminina e tem a maior artilheira da competição, a alagoana Marta, com 17 gols em 22 jogos de 6 Copas. A Copa Feminina de 2027 será a primeira na América do Sul. Vai reunir 32 seleções entre 24 de junho e 25 de julho do ano que vem, com jogos em Belo Horizonte, Brasília, Fortaleza, Porto Alegre, Recife, Rio de Janeiro, Salvador e São Paulo. A Câmara ainda analisa vários outros projetos de lei para incentivar o futebol feminino. Os textos tratam de incentivos financeiros e superação da discriminação de gênero, entre outros temas. O deputado Marcos Braz, do PSDB do Rio de Janeiro, tem proposta com foco nas categorias de base.
4: Obriga que escolinhas de projetos de futebol financiados com dinheiro público federal ofereçam turmas femininas. Não dá mais para o Estado financiar projeto esportivo que só enxerga o menino. Se tem verba pública, tem que ter vaga para a menina também. Assim que a gente forma a próxima Marta.
1: A ex-deputada Carla Aires, do PT de Santa Catarina, atualmente vereadora em Florianópolis, é autora de projeto de lei que cria o marco legal do futebol feminino. Da Rádio Câmara de Brasília, José Carlos Oliveira.
5: Homenagem.
6: A Câmara realizou sessão solene para a entrega da medalha do mérito evangélico Daniel Berg e Gunnar Wingren, por iniciativa de Raimundo Santos, do PSD do Pará. Ele lembra que 12 pessoas foram homenageadas com a medalha.
7: Então, o reconhecimento que a Câmara dá com essa medalha precisa reconhecer aquelas pessoas ou instituições que tiveram serviço de cunho evangelístico, mas com seus reflexos notadamente percebidos em favor da sociedade, levando não só o evangelho, mas levando a cidadania, a inclusão social, o apoio às pessoas desassistidas, onde o Estado às vezes não consegue chegar. É importante saber que essas igrejas não chegam sozinhas ali. Há líderes, há pastores, há pastoras, pessoas ou instituições que prestaram grande serviço de evangelização, mas que os reflexos alcançaram centenas, milhões de pessoas.
0: A sessão solene para a outorga da medalha do mérito evangélico Daniel Berg e Gunnar Wingren aconteceu em junho. Segundo Raimundo Santos, a escolha do mês é uma homenagem ao aniversário da Assembleia de Deus, fundada em 18 de junho de 1911, na cidade de Belém, no Pará.
5: Saúde.
6: A Câmara aprovou o projeto que obriga o acompanhamento em tempo real dos estoques de medicamentos do SUS. A reportagem é de Marcelo Larcher.
8: A Câmara dos Deputados aprovou o projeto que cria um sistema para acompanhar em tempo real o consumo, o abastecimento e o estoque de remédios e produtos do Sistema Único de Saúde, o SUS. O projeto, já aprovado pelo Senado, determina que o governo federal, estados e municípios devem manter em conjunto dados atualizados sobre a quantidade de produtos e medicamentos em estoque. Isso vai permitir um acompanhamento constante dos níveis de produtos à disposição, inclusive das farmácias populares. A administração do sistema será compartilhada entre os gestores federais, estaduais e municipais do SUS. A justificativa para o projeto foi um relatório do Tribunal de Contas da União que apontou falha do Ministério da Saúde no acompanhamento dos estoques de medicamentos usados durante a pandemia de Covid-19. A proposta foi aprovada de maneira simbólica pelo plenário da Câmara. Antes disso, o relator na Comissão de Seguridade Social e Família, deputado Luiz Lima, do Novo do Rio de Janeiro, disse que a criação de um sistema que possibilite a consulta aos estoques públicos de medicamentos e produtos para a saúde contribui para a eficácia e transparência da gestão. Mauro Junqueira, secretário executivo do Conselho Nacional de Secretarias Municipais de Saúde, o CONASENS, disse apoiar o controle de estoque, mas apontou problemas que precisam ser sanados para que haja um acompanhamento em tempo real. Ele explicou que o que foi acertado após o relatório do TCU foi a atualização diária dos dados na Base Nacional de Assistência Farmacêutica, o sistema atual, de modo que se saiba o nível de estoque relativo ao dia anterior. Para Mauro Junqueira, nem todos os municípios conseguem hoje fazer esse controle em tempo real.
5: Tem muitos municípios com dificuldade de conectividade, de infraestrutura. Além disso, o SUS gera diariamente um volume muito grande de dados que precisam ser armazenados, processados e integrados. CONASEMES, como a voz dos municípios no SUS, é totalmente favorável à transformação digital no SUS, mas para chegar ao controle em tempo real em todo o país, é preciso superar desafios importantes de conectividade, de infraestrutura e do subfinanciamento do Sistema Único de Saúde.
8: O projeto que cria um sistema para acompanhar em tempo real o consumo, o abastecimento e o estoque de remédios e produtos para a saúde no SUS será enviado para a sanção presidencial e já pode virar lei. Da Rádio Câmara de Brasília, com informações de Antônio Vital, Marcelo Larcher.
0: Paulo Soares, do Podemos de São Paulo, trabalha em projeto para atualizar a tabela do SUS e melhorar o financiamento de santas casas e hospitais filantrópicos. O deputado afirma que a defasagem nos valores pagos por procedimentos médico-hospitalares compromete o funcionamento dessas unidades.
9: São santas casas vivendo no sufoco, são hospitais filantrópicos à beira da falência, são irmandades tentando entregar a chave para a promotoria para ver o que se faz com aquilo, porque não há uma sustentabilidade financeira daquilo tudo. Como é que se sustenta hoje uma santa casa, um hospital filantrópico, sendo que alguns dos procedimentos prestados ali dentro estão com a tabela defasada perante o SUS há 20, 23 anos?
6: Paulo Soares defende revisões periódicas da tabela para que os hospitais não dependam de negociações políticas pontuais. Ele também aponta que a medida pode ajudar a descentralizar atendimentos, reduzindo deslocamentos de pacientes de cidades menores para polos regionais.
0: Economia. A Câmara aprovou o projeto que estabelece diretrizes para fortalecer a indústria brasileira com estímulos à inovação e à geração de empregos. Márcio Biolchi, do MDB do Rio Grande do Sul, apoia o texto que também busca reduzir a dependência de produtos e tecnologias estrangeiras.
6: Márcio Biolchi ressalta que entre as medidas previstas estão incentivos à produção nacional por meio de bens e serviços desenvolvidos no país. A proposta ainda reforça mecanismos de defesa da indústria brasileira diante de práticas comerciais consideradas prejudiciais no mercado internacional.
0: Delegado Caveira, do PL do Pará, apresentou o projeto para proteger consumidores que utilizam poços, cisternas ou outras fontes regulares de abastecimento de água. A proposta visa impedir que concessionárias obriguem esses usuários a desativar a fonte alternativa por existir rede pública disponível.
6: O texto de delegado Caveira também proíbe a cobrança de tarifa quando o serviço não é utilizado. De acordo com a proposta, nos imóveis abastecidos por fontes alternativas, a cobrança pelo esgoto deverá considerar o volume efetivamente medido ou outro método técnico de cálculo.
0: Transportes. Projeto de Fernando Monteiro, do PSD de Pernambuco, pune concessionárias de aeroportos por atrasos e falhas em serviços. A proposta autoriza a Agência Nacional de Aviação Civil, a ANAC, a aplicar sanções a concessionárias que descumprirem indicadores de qualidade em etapas como desembarque e restituição de bagagens.
6: Pelo texto de Fernando Monteiro, as penalidades variam de advertências e multas até a caducidade da concessão em casos graves. Para o congressista, a medida protege o passageiro e garante a eficiência no atendimento pós-pouso.
0: Educação. A Câmara aprovou a preferência no ProUni para candidatos afastados do convívio familiar. Conheça as medidas propostas com a repórter Paula Bittar.
10: A Comissão de Constituição e Justiça da Câmara aprovou uma proposta que dá prioridade em caso de empate na fase de pré-seleção do programa Universidade para Todos, o ProUni, a estudantes com histórico de afastamento do convívio familiar. O afastamento deverá ter sido motivado por negligência, discriminação, exploração, violência, crueldade ou opressão. O relator, deputado Roberto Duarte, do Republicanos do Acre, ressaltou que a proposta está alinhada a preceitos constitucionais, como o princípio da dignidade humana, o direito à educação como dever do Estado e o princípio da igualdade.
11: Esses jovens enfrentaram barreiras imensas até aqui. Garantir o acesso ao ensino superior é dar a eles a oportunidade de reconstruir suas histórias com dignidade e conquistar a independência financeira. A educação transforma vidas. E quando formamos profissionais que superaram tantas adversidades, fortalecemos toda a nossa sociedade.
10: A proposta que dá prioridade em caso de empate na fase de pré-seleção do programa Universidade para Todos, o ProUni, a estudantes com histórico de afastamento do convívio familiar vem do Senado, onde já foi aprovada. Portanto, já pode seguir para a sanção presidencial, a menos que haja recurso para votação pelo plenário da Câmara. Da Rádio Câmara de Brasília, Paula Bittar.
6: Felipe Franceschini, do Podemos do Paraná, pede que a Câmara, com o apoio do Tribunal de Contas da União, fiscalize a aplicação de recursos da merenda escolar em Grajaú, no Maranhão. A ideia é apurar possíveis irregularidades em uma licitação de mais de 12 milhões de reais.
0: Para Felipe Franceschini, há indícios de entrega de alimentos antes da conclusão da licitação e um aumento de mais de 500% no valor do contrato em relação ao ano anterior. Ele defende ainda a identificação dos responsáveis e eventual ressarcimento ao erário, caso as irregularidades sejam confirmadas.
6: A Câmara analisa projeto que altera a Lei de Diretrizes e Bases da Educação para garantir aos pais ou responsáveis o direito prioritário de orientar a formação moral e ética dos filhos. Márcio Onaiser, do Solidariedade do Maranhão, explica que o objetivo é exigir que as escolas deem transparência sobre temas sensíveis.
0: O texto de Márcio Onaiser proíbe que escolas imponham conteúdos que contrariem as convicções familiares ou façam direcionamento ideológico. De acordo com o autor, a medida não cria censura, mas reforça a parceria e o diálogo entre a família e a escola.
6: Termina agora o jornal Câmara dos Deputados, produzido pela Rádio Câmara, com trabalhos técnicos de Everson Ura.
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0: 8:17.
1: Trevé, você sabe que tem gente que tem o poder de mentir, né? Eu vou te contar uma besteira que a gente

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2: 8:19.
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18: 8:25.

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